0: festa pegou fogo. As estrelas dos sertanejos brilharam e o bloco foi de tirar o fôlego. Entretanto, chegou uma hora de dar um descanso rápido. Não mude de estação, porque estamos esquentando a pista com hits sensacionais para você dançar, cantar em plenos pulmões. Eu sou Paulinho Maciel e não demoro a voltar, trazendo mais vibrações para você aqui no Pista Neja, a pista mais adorada do Brasil.
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1: 9:14.
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6: O descanso terminou e o ritmo sertanejo que amamos está de volta na pista. As passarelas continuam vibrando com suas últimas modas. A torcida, para não parar de vocalizar e a cada trilha sonora introduzir uma emoção distinta. Paulinho Marcel aqui, mantendo a energia lá em cima com vocês no bloco do Pistaneja, a pista que o Brasil adora.

0: a festa pegou fogo. As estrelas dos sertanejos brilharam e o bloco foi de tirar o fôlego. Entretanto, chegou uma hora de dar um descanso rápido. Não mude de estação, porque estamos esquentando a pista com hits sensacionais para você dançar, cantar em plenos pulmões. Eu sou Paulinho Maciel e não demoro a voltar, trazendo mais vibrações para você aqui no Pista Neja, a pista mais adorada do Brasil.
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6: 9:34.
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8: A pista esquentou. A música não parou e a emoção dominou. Agora vamos fazer um intervalo curto. Só para renovar o ânimo. A emoção continua incessante. O fascínio pela moda prevalece e o refrão é unânime. Porque essa pista nunca para no coração do Brasil.

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3: 9:51.
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5: O descanso já foi, pessoal. Agora é hora de encerrar a etapa final da nossa festa sertaneja. Prepare-se para a seleção de maiores sucessos que vão desfilar. E como sempre, o melhor está reservado para o fim. Os últimos hits estão a caminho. Isso você já sabe. O melhor está reservado para o mantendo-se conosco na jornada e cada canto vibrando. Você é a parte essencial da pista mais amada do Brasil. Está quase na hora de curtir as músicas que encerram essa edição em grande estilo. Eu sou Paulinho Marcial e te convido para...

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0: experiência de hoje foi memorável. A emoção desfilou em cada faixa musical, com refrões entoados coletivamente. E o espírito sertanejo enchendo o espaço. Um sincero obrigado para quem esteve do outro lado cantando, dançando e fazendo a festa pulsar. Sem sua presença, não teríamos essa energia. Você é parte fundamental desta celebração. Mas como tudo que é bom dura pouco, nos despedimos agora, mas já com saudade da próxima vez. O ritmo sertanejo não cessa e a emoção segue viva. E o palco está sempre pronto para mais hits.
1: Eu, Paulinho Maciel, tive o prazer de estar à frente de mais um programa na pista da sua sintonia. Nos vemos na próxima edição do Pistaneja. Que a música sempre acompanhe você.
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5: Agora é hora do Cidade in Love, criado para envolver e unir os corações. Eu sou Gil Garcia e te convido a absorver cada palavra, cada silêncio e cada som como elementos da sua própria narrativa. Em cada canto deste espaço, os detalhes encontram seu lugar, impulsionados pela força do romantismo nesta jornada. Este é o ambiente onde a intensidade se transforma em recordação. E o afeto evolui para a companhia. Começamos deixando a música fluir pelo ar, comunicando sentimentos inexprimíveis pelas palavras. Aumente o som e experimente a nossa primeira seleção musical do dia.
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0: som que se dissipou continua reverberando com uma sensação emocional que persiste. Continuando nesse mesmo fluxo, a próxima canção chega para seguir contando nossa história.
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0: final da canção permanece a intensidade dos afetos vivenciados até agora. Agora é hora de uma pequena pausa no Cidade em Love. Logo após a pausa, este recanto de romantismo se enche novamente com vibrações emocionais renovadas.
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0: O retorno do Cidade in Love faz cada momento ressurgir, expresso em palavras que conectam corações. O charme romântico ainda é o coração dessa atmosfera inigualável. Agora é tempo de permitir-se envolver pelo fluxo que transforma sentimentos em convívio. Agora é a hora em que a música segue narrando tudo aquilo que o coração entende.
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0: acorda e se despede é a chance para novas emoções florescerem. Permita agora que a próxima canção domine seu coração.
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0: A música estabelece a rota e cria um ambiente ideal para um intervalo imprescindível. O Cidade em Love fará uma pequena pausa. No retorno, continuaremos com mais melodias românticas aguardando por você com o mesmo fervor.
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6: O Cidade in Love volta a brilhar, trazendo consigo emoções que convertem cada momento em algo extraordinário. Aqui, cada expressão se torna um abrigo e cada instante é carregado de maior significância. Continue a se deixar levar pela música, permita que ela envolva você e complete o encanto que apenas o coração pode compreender.
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0: quando a música termina, o sentimento não desaparece, apenas se renova. E agora, um novo som para marcar o começo desta renovação.
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0: canção encerra, abrindo espaço para um curto intervalo. É hora de uma pequena pausa, fique ligado. Logo mais, continuaremos a encher este lugar com músicas novas que são puras emoções. Após o intervalo.
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0: Cidade in Love retorna reacendendo sentimentos que unem corações. Vamos em frente. Permita que esta canção seguinte nos guie.
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A música se despede, contudo, o sentimento romântico permanece no espaço. A próxima canção já está pronta para continuar esse momento.

0: Mais um sucesso que acerta em cheio os corações. Vamos a um rápido intervalo no Cidade em Loco. Continuaremos logo após a pausa, trazendo mais sentimentos que singularizam cada segundo.
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7: Cidade in Love está de volta, oferecendo-nos mais uma chance para mergulhar de cabeça nos sentimentos que nos acompanham. É a música que sustenta e expressa os sentimentos que duram mais que um instante. Retornamos agora com essa excepcional.
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0: Os acordes que se foram gravaram-se em nós, mudando o silêncio para lembranças. Chegou a hora de uma nova canção marcar o início de outro emocionante capítulo.
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0: Estamos pausando Cidade em Love por agora, mas não se preocupe. O romantismo não para. Eu, Gil Garcia, reforço que contar com você é essencial para a essência do nosso encontro. Continue conosco depois do intervalo. Teremos mais canções e momentos especiais para aquecer os corações.
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0: O retorno do Cidade in Love ao ar. A magia que faz cada instante valer a pena está de volta. Deixe a próxima melodia capturar seu espírito e prosseguir nesta jornada de emoções.
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0: O término de canção é o despertar de um novo sentido. Então, permita-se ser conduzido pela melodia que agora se inicia.
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iniciamos outra edição do Cidade em Love, deixando cada segundo vivido eternizado no coração dos que nos acompanharam. Todos os sons, cada letra

0: e silêncios compartilhados formaram recordações indeléveis para quem presenciou. O romantismo ainda nos orienta, mesmo depois da última melodia, pois os sentimentos genuínos nunca dizem adeus. Eu, Gil Garcia, agradeço sinceramente por estarem aqui comigo, compartilhando essa sintonia emocional em nosso encontro especial. Até o próximo Cidade em Love, onde continuaremos a compartilhar juntos momentos emocionantes. Um forte abraço.
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Oi, meu povo, bom dia! 5 horas e 1 minuto aqui em Vazante, toda a nossa região. Domingão especial, seu finalzinho de semana batendo na porta. Domingão, hoje, dia 17 de maio de 2026. A partir de agora, mais um programa, mais um domingo chegando na audiência de nossa programação através da Montanhesa FM de Vazante, Minas Gerais, Noroeste de Minas, estúdio na Avenida Paracatu, 992, no coração do bairro Independência, aqui em Vazante. Desde já, um abraço, um cumprimento especial a todo mundo, bom trabalho para todos que estão aí na lida do curral, só aguardando o sinalzinho da frequência do rádio chegar na sua frequência. Obrigado desde já a todos que estão acordando com a gente, pessoal das cidades vizinhas também, estão nas suas residências, só aí com o radinho ligado do ladinho da cama. Bom dia para você que está conectado com a gente agora, indo trabalhar, já pegando o seu carro para trabalho, pegando também o seu ônibus para trabalho, a todos os caminhoneiros, candinheiros também que estão aí nos ouvindo, todos os carreiros, sempre conectados dentro da nossa programação. Para começar, 5 horas e 3 minutos em sua marca. Ponto do relógio, vamos com o Peão Carreiro e Zé Paulo, a porta do mundo.

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1: 5:17. 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
3: Hora certinha agora com a gente, 5:18 em Vazante. Muito bom dia para você que está conectado agora com a gente. Um abraço e bom dia para os demais ouvintes aqui na nossa audiência. O Zezinho lá na Fazenda Extrema, obrigado pelo carinho, um abraço para você e bom dia. Bom dia também para o Marcelo Alves, de lá do Marcelo Alves Melo, né? O famoso Pelotinha aí também na proporção, mandando um bom dia para a gente, obrigado pelo carinho. Lá para Lígia. A Lígia, quero dedicar a música Almas Conectadas, de Henrique Juliano. Vou atender durante a audiência de hoje. Lá após aqui às 6:30 da manhã, atendo o seu pedido na participação especial, tá bom? Ela deseja curtir uma música aqui de antecipada aqui de Henrique Juliano, para parabenizar hoje o Alexandre pela passagem de seu aniversário. Desde já, muitíssimo obrigado aí por estar sempre acompanhando a nossa 93.5. Agora quem canta a viola chorou, Gino e Geno, vindo fazer a alegria da nossa madrugada aí nessa linda, maravilhosa amanhecer voltado no nosso Domingão Especial. Aí a gente sempre sabe essas madrugadas lindas e especiais proporcionadas com a abertura do seu dia pela Montanhesa FM. A gente entra às 5:00 da manhã e acorda às 5:30, 5:40, já com o dia amanhecendo. E agora às 5:19.

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0: Hora certinha agora, 5h36, daqui a pouco os Paradas Dura canta pra vocês, amaremos e pancada de moda ferroada. A gente ouviu agora no modo anterior, pra não pensar em você, o Mirosmar, né? Canta Mirosmar, canta Luciano, Zezé de Camargo e Luciano. Daqui a pouco tem mais moda deles por aqui, hein? Porque é uma coletânea de sucesso atrás da outra. Fala aí, Marcelo, bom dia.
1: Ô, Vitor Gabriel, bom dia. Uma música pra nós, Kim Katirina. Eu busco uma estrela, Jean Giovanna. Vai ser pro Ronê, Zé Bento, Ivalinho, Nabel, Pedro Matula, Tião, Isa Lúcia, Ivalinho, todo mundo aqui da Katirina. Minha esposa, Kenny Morgana, Zezinho, Padilza, Ana Montanhesa, tá beleza.
0: Tá na mão, garoto. Obrigado, bom dia. Um abraço aí pra você. Ótimo trabalho por aí. A gente agradece todo mundo da Catirina na sintonia 537, Jean Giovanni, em busca de uma estrela.

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0: Hora certinha, agora 5h49 aqui na sua programação 93.5. Mais participações aqui com a gente no repertório do WhatsApp. Fala aí, Ronan, bom dia, vem pra cá.
1: Bom dia, Rádio Monteza, bom dia, povo de Vazante. Aqui é o Ronan da Justiça Muniz. Manda música pra nós aqui na fazenda do Dr. Patrício, veterinário, fazendo manutenção no jardim. Ó, manda aqui a música pra nós, picar pau na madeira, e oferecer para o nosso presidente do sindicato, Serginho Doneda, oferecer para todo

0: turma no, lá na, no sindicato, lá na Tecnopres, no Laticínio. Tá na Montanhesa, tá uma beleza. Ronan da Gesnair Muniz deseja um bom final de semana para todo mundo de Vazante. Um abraço.
1: Daqui a pouquinho a oração da manhã com o Padre Reginaldo Manzotti. Essa pancada agora, trio alto astral, 10 minutos para 6 horas da manhã.

0: 6:01.
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3: Bom dia, amados irmãos e irmãs, neste domingo da Ascensão do Senhor, hoje e durante toda semana nós iremos invocar o Divino Espírito Santo e também Santa Rita de Cássia.

0: a cada amanhecer pedindo os dons do Espírito Santo e colocar as nossas intenções pela intercessão de Santa Rita de Cássia. Vamos juntos, em nome do Pai, do Filho, do Espírito Santo. Amém. Senhor Deus, no início deste dia queremos pedir: mandai-nos o Espírito Santo com os 7 dons. Nesta manhã, Senhor, mandai-nos o Espírito de sabedoria para que procuremos unicamente a vós, que sois nosso fim e destino. Mandai o Espírito de inteligência para que bem compreendamos a vossa santa palavra e vossa santa vontade. Mandai-nos nesta manhã o Espírito de conselho, para que não erremos nas dúvidas e sim trilhemos o bom caminho. Senhor, manda o Espírito de fortaleza, para que vos sejamos fiéis na felicidade e na desventura, e que diante das tentações e tribulações possamos resistir firmemente. Nesta manhã, Senhor, manda sobre nós o Espírito da ciência, para que saibamos distinguir o bem e o mal e sejamos comprometidos com nossos deveres de cristão. Mandai, Senhor, o Espírito de piedade, para que, inflamados no santo amor, possamos levar ao mundo a paz. E por fim, manda-nos, Senhor, o Espírito do temor de Deus, para que, sempre lembrados da vossa onipresença, vivamos de forma digna, confiando na vossa assistência. Espírito Santo, recaia sobre nós. Espírito Santo, no início deste dia, pedimos as graças necessárias do discernimento, da luz e da paz. Pai nosso, que estais no céu, santificado seja o vosso nome. Venha a nós o vosso reino. Seja feita a vossa vontade, assim na terra como no céu. O pão nosso de cada dia nos dai hoje. Perdoai-nos nas nossas ofensas, assim como nós perdoamos a quem nos tem ofendido. E não nos deixeis cair em tentação, mas livrai-nos do mal. Amém. Ó Deus, por intercessão de Santa Rita de Cássia, a santa das causas impossíveis, advogada dos casos desesperados, auxiliadora na última hora, atenda-nos neste pedido que nesta manhã apresentamos com fé. Santa Rita de Cássia, junto ao Sagrado Coração de Jesus, interceda por nós. Amém. Bom dia a todos.
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2: Amados ouvintes, a hora certinha para vocês, agora 6:08 em Vazante. Muito bom dia para todos os ouvintes que estão chegando agora com a gente. Sejam todos bem-vindos a mais uma edição do Domingão Especial, 6:09 agora, e você levantando e acordando aí dentro da nossa programação especial de domingo, 17 de maio de 2026. Olha, pessoal, nesse domingo contém as seguintes celebrações, em programação das missas aqui da Ascensão do Senhor, aí organização da paróquia Nossa Senhora da Lapa. Ontem, sábado, teve a programação do dia 16, aí as celebrações foi na Santa Rita de Cássia e lá no Claro de Minas. E hoje, às 7 horas da manhã, no dia 17, no domingo, hein? 7 horas da manhã, próximo agora, São Vicente de Paulos, com a celebração de Padre Marcos, às 8 horas da manhã, por conta do Monsenhor Augusto, na comunidade de Nossa Senhora Aparecida, às 8:30, São João Batista, por Padre Marcos, às 9:30, comunidade São Cristóvão, Monsenhor Augusto, e lá na São Francisco de Assis, às 10 horas da manhã, aí com Padre Marcos. Então as celebrações da parte da manhã fica por conta dessas comunidades aí. São Vicente, 7 horas, 8 horas da manhã, Nossa Senhora Aparecida, 8:30, São Vicente de São João Batista, às 9:30, São Cristóvão, e às 10 horas, São Francisco de Assis. Aí voltado para as 18 horas, hein? Às 18 horas, Sagrado Coração com Monsenhor Augusto. Às 19 horas aí, contém a celebração também lá na paróquia, proposto lá, que é a organização da paróquia Nossa Senhora da Lapa, no santuário, né? Celebração nobre às 19 horas no santuário, ainda está mantida, mesmo com o período festivo aí que está sendo chegando agora, hein? Aí vai ter também a celebração lá na comunidade São Bento, que agora a obra da São Bento foi finalizada. Aí vai ter a Santa Missa também na São Bento, essa nova capela lá no Jardim Vitória, com a celebração às 7:30 do Monsenhor Augusto, tá bom? Então aí é o calendário hoje para as celebrações propostas aqui para a igreja as igrejas aqui do centro da cidade, com a organização de Nossa Senhora da Lapa. Daqui a pouco eu trago qual que será as celebrações aqui lá da Nossa Senhora do Carmo, tá bom? Algumas comunidades recebendo aqui a Santa Missa e a matriz também do lado de cá, do Novo Horizonte, também recebendo as suas celebrações. Agora quem canta, Tonico e Tinoco, Moreninha Linda.
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Hora certinha, 6h23, já preparou o seu cafezinho da manhã por aí? Já está indo à procura do pãozinho aí de sal para você fazer o saboreio desse pãozinho de sal, pãozinho francês, aí na nossa audiência de hoje. Obrigado pela participação, sucesso sempre para você. Alô, pessoal da Zona Rural, aí de todas as cidades vizinhas, gente de Guardamó, gente de nossa gente, gente da gente. Grandes guardamorenses, um abraço para vocês, obrigado pela audiência, muito bom dia. Bom dia pro povo de Lagamar. Alô, lagamarenses, o nosso abraço a vocês, o nosso bom dia, obrigado, ótimo domingo produtivo. Começando também pelo Indaiazinho coladinho aqui em Vazante. A todos os coromandelenses, paracatuenses, o nosso abraço aos patenses também. Clima de fenamilho, já bateu na porta e já chegou lá na cidade de Patos de Minas. Esse finalzinho de semana ontem conteve o show aí de Lourenço e Lorival. Agora aqui, pessoal, lembrando para vocês as celebrações aqui com a organização da paróquia Nossa Senhora do Carmo. Agora às 7 horas da manhã na comunidade Sagrada Família lá no Nova Esperança. Tem a celebração lá agora às 7 horas da manhã. Às 8h30 da manhã a concentração é aqui no Novo Horizonte, na comunidade de Nossa Senhora de Nazaré. Às 8h30 a celebração. Aí depois volta para a primeira celebração do dia na matriz Nossa Senhora do Carmo, às 10 horas da manhã, tá bom? Aí após, aí na parte da tarde, o início da sua noite aí, você vai ter a celebração novamente na matriz Nossa Senhora do Carmo, às 19 horas. Um abraço também a todos aí da Zona Rural, que está aí nos prestigiando e nos ouvindo. Daqui a pouquinho, às 7 horas da manhã, contemos aqui a transmissão da Santa Missa com a organização da paróquia Nossa Senhora da Lapa, lá na Igreja São Vicente de Paulo. Um abraço também a todos que estão aí recapitulando todos os sucessos. Agora a gente vai curtir uma grande moda ferroada de trio Parada Dura. O tal do Fuscão Preto. O Nilo ligou aqui pra mim e falou: Victor, manda pra todo mundo do Carmo do Paranaíba, lembrando todos os meus familiares. Desde já, muito obrigado pela sua audiência. Vamos juntos aqui. Vou tomar meu café por cá, você vai tomar seu café por aí e vai curtir essa audiência aqui, ó. Daqui a pouquinho, goiano e paranaense, universo caipira. Valicão, um abraço aí, garoto. Já eu te atendo aqui.

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0: Montanhas FM 639 em Vazante, um abraço a vocês que estão fazendo aniversário hoje. Deixa eu parabenizar aqui o pessoal da minha lista do Facebook. Gente, muito obrigado pelo carinho. Estou vendo o pessoal sempre visitando as minhas redes sociais. Agradeço, e se você ainda não me segue, vai lá me seguir lá no Instagram, acesse lá Victor Gabriel _oficial.vzt. Você fica pertinho de mim e eu fico pertinho de você na proporção principal. A todos que fazem aniversário hoje, colhe uma idade nova, os meus cumprimentos, os meus abraços a vocês e as minhas felicidades desejadas a todos que fazem aniversário hoje. Aqui na continuidade do nosso sábado, do nosso domingão especial, tem aqui as participações dos demais ouvintes. Valicão! Fala aí, garoto, bom dia!
1: Bom dia, Vitor, da hora. Toca pra nós aí, meu carro velho. Milionários é rico. Oferece pra toda a galera na audiência aí. Pessoal da Anex, Retiro da Roça, Lagamar, Claro de Minas, Biboca, Riacho. E pra quem gostar da moda, tá na Montanhesa, tá beleza.
0: Valeu, obrigado pelo carinho, bem lembrado, hein, pessoal. Foi lá pra Matutina, na região ali que começou as festividades de festa de carro de bois. Daqui a pouco a concentração vem pra cá. Inicinho da primeira semana de junho é a comunidade Três Reis Santos. Depois Retiro da Roça. Depois do Retiro da Roça, aí já começam todos os preparativos para chegar o mês de julho e já começar aqui as festividades aqui da Festa do Carro de Bois na nossa cidade de Vazante. Desde já um abraço e aos amantes e aos carreiros e aos candeeiros aí que estão na preparação, na lida para as principais festas da nossa região aqui do Noroeste e do Alto Paranaíba. Carro Velho, na sequência, é o que iremos curtir, mais participações por aqui. Um abraço e bom dia pro meu maninho. Alô, Matheus Jesus. Um abraço, garoto. Sucesso. Papai de segunda viagem agora. Tá com um garotão fortão. Um abraço aí pra você, pra esposa e pra Andréia, tua mamãe, e pra toda a sua família. Obrigado pelo carinho. Fala, Jonas Pitel.
2: Bom dia, bom dia. Não sei quem tá no microfone da Montanhesa aí. Vou avisar você aí pra você dar uma passada aí pro pessoal que tem uns animais na saída da Vazante do Claro aqui. Tem um descendo a serrinha na pista. Dobrar atenção aí que é perigoso. Então, bom dia.
0: Valeu, obrigadinho pelo recado aí, pessoal que está indo aí com sentido Vazante a Claro de Minas. Tomar cuidado, alguns animais soltos na pista, até que os proprietários tomem a providência de estar retirando eles, tá bom? Vai lá, você que está vindo aí, ó, com sentido ali a primeira base ali de acesso da serrinha, tome cuidado, dirija com segurança. Ali tem um radar ali, já vai com lentalidade para você não tomar

multa à toa, dirija com o limite da pista, é claro, e tome cuidado na via quando você for passar aí com a sua progressão, com o seu sentido, tá bom? Carro velho, vamos curtindo aqui na voz de Milionário José Rico. Daqui a pouco aí eu estarei voltando para fechar o programa e atender os demais ouvintes. Daniel Henrique, bom dia, e bom dia também para o Clênio Correia.

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2: 6:46.

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4: Ouvintes, agora 6h49, finalzinho de programação, mas antes de eu ir embora e daqui a pouco fazer a transmissão da Santa Missa, quero atender aqui o Daniel Henrique. Fala, Daniel, bom dia.
5: O Rádio Montanhesa e toda a região. Eu estou falando é com ele, com o locutor que não morde abelha, chupa o mel. É ele mesmo, Victor Gabriel. Ô Victor, manda aquela música pra nós, Apaixonada, do Renan e Raí. Oferecer pra todos os amigos e família, especialmente ao Enio Moretti, Salvador Carneiro, Dona Neuza, lá na Fazenda Matinha. E todos que estiverem na maravilhosa sinfonia, porque quem tá na montanhesa tá uma beleza. Alô, Tijuão Grandão.
4: Valeu, garoto. Obrigado pelo carinho. Um abraço pra você. E bom, aproveita essa emenda sua aqui pedindo Renan e Raí. Quero atualizar todos os fãs aí de Renan e Raí, ó. O cantor Raí, da dupla Renan e Raí, segue internado aí aparentemente em Goiânia, sobre a observação. Ele tinha apresentado uma melhora importante nos últimos dias. Segundo a equipe do artista, a Raí já recebeu alta da UTI e já respira sem os aparelhos e continua evoluindo bem ao tratamento. A família agradece os carinhos e as orações. Ele até manifestou um vídeo em suas redes sociais agradecendo aos fãs pelo apoio. Ele está em casa, pelo que aparenta pelas notícias. Está em casa, já recebendo todo o carinho dos fãs, algumas presenças dos familiares, mas segue sim sobre a orientação médica e sobre os seus cuidados médicos. Um susto, né, para toda a comunidade de fãs e também um grandioso cantor, querido por muitos e amado por todos. Ele vai cantar Me Liga para vocês na sequência aqui dentro do nosso Domingão Especial. Após as 8 horas da manhã, o Wellington Assunção e o Conexão Montanhesa. E assim a gente vai fazendo uma grade super especial durante a parte da tarde. Deixa eu só lembrar para vocês aqui, quem que estará com a gente aqui na parte da tarde? Muitos comunicadores também, comunicadoras irão passar por aqui, hein? Vamos colocar aqui agora para a gente ter uma orientação aqui muito bem estrutural, para me compartilhar com vocês aqui neste Domingão Especial. Aqui de 8 ao meio-dia vem o Wellington Assunção. Na parte da tarde, as nossas grandiosas comunicadoras tomam conta da tarde aqui da nossa audiência do Domingão Especial. De meio-dia às 15 horas, Ceira Lopes. E depois de 15 às 18, vem ela, Mari Cardoso. Mais dois ouvintes aqui, dá tempo? Vamos aqui, vamos mandar um alô para um e atender o outro aqui. Deixa eu ver quem está participando com a gente aqui ainda. Fala, Lucas, bom dia!
6: Bom dia, Vitor. Aqui é o Lucão. Deixa eu te falar. Manda pra mim aí com o André Andrade, a flor do IP, aqui no Mauro Corrêa aqui. Tá na montanhesa, tá beleza. Oferece minha esposa Tatiana, minhas menininhas que tá ali dormindo soninho. E vambora mexer o doce, que domingo.
4: Bora que bora, porque domingo e bateu na porta. Fala aí, Márcio Aurélio.
7: Bom dia, Alcino. Manda uma música pra nós aqui no DAZinho. Mamão, Dona Tereza, Rosângela, Betivi. Nós queremos uma música boa, mas boa mesmo. Renan e Raí. Tem jeito de ajeitar isso aí pra nós, ô Elton Silva. Então tá beleza.
4: Vai essa aqui pra você.

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2: Zacarias Lapa. Valeriano de Andrade, Dorvalina Maria de Rezende, Margarete Martins da Silva, sétimo dia, Maria Nunes da Silva, Divino Paroba, sétimo dia, Ana Pereira de Matos, Marlene Gonçalves da Silva, 2 anos, Oswaldo José da Silva, Osvânio José da Silva, Onésio Timóteo dos Santos, José Antônio dos Santos, João Adriano, Lázaro José da Silva, Isaías Gonçalves de Souza, Adeládio Pereira de Matos, Antônio Gonçalves da Silva, Margarida Borges de Lima, Elília Rodrigues da Silva, família Pinheiro, família Martins, família Andrade, família Tavares, Maria Zilda, Irondes Chinim, Kelis Janaína, Pedro Luiz Correia, João Matildes Soares, Raimunda Carolina Dias, pela recuperação da saúde de Jaqueline Xavier Morato, Terezinha Tavares Pereira, Miguel Firmino, Nívia Maciel, pelo aniversário de Oswaldo Pereira, 90 anos, Rafael e Daniel Barbosa, por uma causa na justiça e por uma promoção no trabalho. Irmãos e irmãs, com espírito de amor e união e com o coração aberto, iniciamos esta celebração pedindo ao Senhor que ilumine nossa caminhada e fortaleça nossa fé. Com alegria, fiquemos de pé para acolher a procissão de entrada, cantando.

0: Em nome do Pai, e do Filho, e do Espírito Santo.
1: Amém.
0: A graça de nosso Senhor Jesus Cristo, o amor do Pai e a comunhão do Espírito Santo estejam convosco.
1: Bendito seja Deus que nos reuniu no amor de Cristo.
0: Diante da bondade e da misericórdia do Senhor, peçamos agora o perdão por nossos pecados para celebrarmos bem esses santos mistérios.

0: Deus, nosso Pai, rico em misericórdia, tenha compaixão de nós, perdoe os nossos pecados e nos conduza à vida eterna.
1: Amém.
0: Senhor, tende piedade de nós.
1: Senhor, tende piedade de nós.
0: Cristo, tende piedade de nós.
1: Cristo, tende piedade de nós.
0: Senhor, tende piedade de nós.
1: Senhor, tende piedade de nós.

0: Oremos. Deus Todo-Poderoso, cremos que vosso Filho Unigênito, nosso Redentor, subiu hoje ao céu. Concedei também a nós habitar desde já nas moradas celestiais. Por nosso Senhor Jesus Cristo, vosso Filho que é Deus, e convosco vive e reina na unidade do Espírito Santo por todos os séculos dos séculos.
1: Amém. Ide ao mundo, ensinai aos povos todos. Convosco estarei todos os dias, até o fim dos tempos, diz o Senhor Jesus. Ouçamos com muita atenção o que o Senhor nos falará através da sua palavra.
2: Leitura dos Atos dos Apóstolos. No meu primeiro livro, ó Teófilo, já tratei de tudo o que Deus fez e ensinou, desde o começo, até o dia em que foi levado para o céu. Depois de ter dado instruções pelo Espírito Santo aos apóstolos que tinha escolhido, foi a eles que Jesus se mostrou vivo depois da sua paixão, com numerosas provas. Durante 40 dias, apareceu-lhes falando do reino de Deus. Durante uma refeição, deu-lhes esta ordem: não vos afasteis de Jerusalém, mas esperai a realização da promessa do Pai, da qual vós me ouvistes falar. João batizou com água, vós, porém, sereis batizados com o Espírito Santo, dentro de poucos dias. Então, os que estavam reunidos perguntaram a Jesus: Senhor, é agora que vais restaurar o reino de Israel? Jesus respondeu: não vos cabe saber os tempos e os momentos que o Pai determinou com a sua própria autoridade, mas recebereis o poder do Espírito Santo que descerá sobre vós, para serdes minhas testemunhas em Jerusalém, em toda a Judeia e na Samaria, e até os confins da terra. Depois de dizer isso, Jesus foi levado ao céu à vista deles. Uma nuvem o encobriu, de forma que seus olhos não podiam mais vê-lo. Os apóstolos continuavam olhando para o céu enquanto Jesus subia. Apareceram então dois homens vestidos de branco que lhes disseram: homens da Galileia, por que ficais aqui parados olhando para o céu? Esse Jesus que vos foi levado para o céu virá do mesmo modo como vistes partir para o céu. Palavra do Senhor.
1: Graças a Deus.
3: Por entre aclamações, Deus se elevou e o Senhor subiu ao toque da trombeta.
1: Por entre aclamações, Deus se elevou, o Senhor subiu ao toque da trombeta.
3: Povos todos do universo, batei palmas, gritai a Deus aclamações de alegria, porque sublime é o Senhor, o Deus Altíssimo, o soberano que domina toda a terra.
1: Por entre aclamações, Deus se elevou, o Senhor subiu ao toque da trombeta.
3: Por entre aclamações, Deus se elevou, o Senhor subiu ao toque da trombeta. Salmodiai ao nosso Deus ao som da harpa. Salmodiai ao som da harpa ao nosso Rei.
1: Por entre aclamações, Deus se elevou, o Senhor subiu ao toque da trombeta.
3: Porque Deus é o grande Rei de toda

0: ao som da harpa, acompanhai os seus louvores. Deus reina sobre todas as nações, está sentado no seu trono glorioso.
1: Por entre aclamações, Deus se elevou, o Senhor subiu ao toque da trombeta.
2: Leitura da carta de São Paulo aos Efésios. Irmãos, ó Deus de nosso Senhor Jesus Cristo, o Pai a quem pertence a glória, vos dê um espírito de sabedoria que vô-lo revele e faça verdadeiramente conhecer, que ele abra o vosso coração à sua luz, para que saibais qual a esperança que o seu chamamento vos dá, qual a riqueza da glória que está a vossa herança com os outros santos, e que imenso poder ele exerceu em favor de nós que cremos. De acordo com a sua ação e força onipotente, ele manifestou a sua força em Cristo, quando ressuscitou dos mortos e o fez sentar-se à direita dos céus, bem acima de toda autoridade, poder, potência, soberania ou qualquer título que possa mencionar, não somente nesse mundo, mas ainda no mundo futuro. Sim, ele pôs tudo sobre os seus pés e fez dele, que está acima de tudo, a cabeça da igreja, que é o seu corpo, a plenitude daquele que possui a plenitude universal. Palavras do Senhor.
1: Graças a Deus.

0: O Senhor esteja convosco.
1: Ele está no meio de nós.
0: Proclamação do Evangelho de Jesus Cristo segundo Mateus.
1: Glória a vós, Senhor.
0: Naquele tempo, os 11 discípulos foram para a Galiléia, ao monte que Jesus lhes tinha indicado. Quando viram Jesus, prostraram-se diante dele. Ainda assim, alguns duvidaram. Então Jesus aproximou-se e falou: toda autoridade me foi dada no céu e sobre a terra. Portanto, ide e fazei discípulos meus todos os povos, batizando-os em nome do Pai e do Filho e do Espírito Santo, e ensinando-os a observar tudo o que vos ordenei. Eis que estarei convosco todos os dias, até o fim do mundo. Palavra da salvação.
2: Glória a vós, Senhor.
0: Prezados irmãos e irmãs em Cristo, acolho a todos vocês que estão presentes nessa celebração, aqui na Igreja Comunidade São Vicente, como também aqueles que nos acompanham através das rádios Montanhesa e Liberdade. Hoje, a nossa Igreja Católica em todo o mundo celebra a solenidade da Ascensão do Senhor. Este domingo, próximo domingo, depois um outro domingo, nós celebraremos três solenidades muito importantes dentro do contexto daquilo que até agora celebramos. Celebramos a Páscoa, então um período pascal, e agora

aquilo que Jesus tinha dito para os seus discípulos, que subiria para junto do Pai. Então celebramos este dia em que Jesus volta para junto do Pai. É a ascensão do Senhor. Domingo que vem nós celebraremos a festa de Pentecostes, a vinda do Espírito Santo sobre os apóstolos e sobre toda a igreja. Jesus, antes de subir ao céu, ele prometeu aos seus discípulos que eles não ficariam sozinhos, que ele enviaria o defensor, o Espírito Santo, para os guardar, os proteger, os guiar, os iluminar, fazer conhecer toda a verdade. E por fim, nós celebraremos a festa da Santíssima Trindade, essa comunhão perfeita do Pai, do Filho e do Espírito Santo. Essas três pessoas, mas um só Deus, onde demonstra que, ou mostra a todos nós, que nós não estamos sozinhos. Mas a festa ou a solenidade da ascensão do Senhor, se nós pegarmos a primeira leitura que nós ouvimos hoje, nós vamos entender muito bem como isso se deu ou como aconteceu. Aqui o evangelista São Lucas, ele que escreve o livro dos Atos dos Apóstolos, Lucas. Ele começa dizendo assim: no meu primeiro livro, ó Teófilo, podemos traduzir como filho de Deus, o Teo, Deus, filho, o filho de Deus, já tratei de tudo o que fez, o que Jesus fez e ensinou desde o começo, até o dia em que foi levado para o céu. Então ele relata: eu escrevi aos filhos de Deus, desde o começo em que Jesus veio até quando ele sobe para o céu. Depois de ter dado instruções pelo Espírito Santo aos apóstolos que ele mesmo tinha escolhido. E foi a eles que Jesus se mostrou vivo depois da sua paixão, com numerosas provas. Durante esse período pascal, quem acompanha a celebração da Santa Missa pôde ver através dos textos, quando Jesus aparece aos seus discípulos, como naquele primeiro momento após a ressurreição, Jesus que aparece por algumas vezes junto dos discípulos, eles com portas fechadas, janelas fechadas, com medo de tudo aquilo que estava acontecendo. Depois, numerosas vezes Jesus aparece. E durante uma refeição, deu-lhes esta ordem: não vos afasteis de Jerusalém, mas esperai a realização da promessa do Pai, do qual ouvistes falar. E ele dá algumas instruções, dizendo que João havia batizado por água, mas logo eles seriam batizados pelo Espírito Santo. Então ele pede, Jesus pede aos discípulos: fiquem, porque vocês receberão o Espírito Santo, porque virá sobre vocês o Espírito Santo. Porque até agora os discípulos, eles não estavam compreendendo, não tinham compreendido muitas coisas. Então o Espírito Santo iria iluminar a mente dos discípulos. Então ele fala: espera o Espírito Santo, porque este virá sobre vocês. Não vos afasteis de Jerusalém. Então os que estavam reunidos perguntaram a Jesus: é agora que vais restaurar o reino de Israel? De fato não tinham entendido. Com essa pergunta percebemos que eles não tinham entendido qual era a missão de Jesus, porque esperavam que Jesus, ele tinha vindo para restaurar um reino político. Eles esperavam que Jesus tinha vindo para restaurar, humanamente falando, todas as coisas. Mas o reino de Jesus é um reino diferente, é um reino de paz, é um reino de amor, é um reino de justiça, é um reino de solidariedade, é um reino de perdão, é um reino de misericórdia e muitas outras coisas. Mas nunca foi um reino político. Então quando perguntam: você veio agora ou é agora que vai restaurar esse reino? Não. Não é um reino político, não se trata de um reino político. E Jesus respondeu: não vos cabe saber o tempo e os momentos que o Pai determinou para sua própria autoridade. Mas recebereis o poder do Espírito Santo, que descerá sobre vós, para serdes minhas testemunhas. Agora um fato importante. Onde Jesus, nós ouvimos no Evangelho, mas ele pede aqui: vocês vão receber o Espírito Santo para que sejam minhas testemunhas.

Ele dá uma missão muito importante para os discípulos e para todos nós cristãos, para testemunharmos, para darmos testemunho, não só com palavras, mas com a nossa própria vida. Falarmos de Deus não com palavras, mas com a nossa própria vida. E nós, às vezes, achamos que nós não somos dignos, que nós não podemos, que nós não temos condição necessária para falar de Deus. Ontem à noite, já na comunidade Santa Rita, eu falava que todos somos chamados para uma missão especial na comunidade, na igreja. Todos nós somos chamados a evangelizar. Uma mãe, ela evangeliza quando ela reza com os seus filhos. Um pai evangeliza quando ele vive a dignidade de ser pai dentro de casa. Um jovem evangeliza quando ele não tem vergonha da fé que professa. Uma comunidade evangeliza quando ela vive a unidade, quando ela vive a fraternidade, quando ela vive o amor. Então não precisa de grandes palavras, não precisa de ter um conhecimento teológico para evangelizar, mas é deixar Deus agir em nossa vida, é permitir que Deus age em nossa vida. Então sereis minhas testemunhas, disse Jesus, testemunhar o amor de Deus. Aí ele diz, em todos os lugares, em Jerusalém, na Judéia, na Samaria, até os confins da terra. E depois disso, Jesus foi levado ao céu à vista deles. Jesus é levado pelos anjos ao céu à vista dos discípulos. E eles ficaram maravilhados com aquilo que estava acontecendo. Levantaram a cabeça, ficaram olhando Jesus subindo, sendo levado aos céus. Mas um anjo chega a dizer para eles, enquanto eles estavam olhando para o céu. Os apóstolos continuavam olhando para o céu enquanto Jesus subia. Apareceram então dois homens vestidos de branco, anjos, que lhes disseram: homens da Galileia, por que ficais aqui parados, olhando para o céu? Por que vocês estão contemplando isso? É aquela questão, bom, é hora da contemplação, mas é hora também da missão. É hora do trabalho. Agora é a vez de vocês. Não temos mais o Cristo aqui vivo junto de nós, humanamente falando, mas em espírito e verdade ele está no meio de nós, o Senhor está no meio de nós. Nós não temos a presença humana de Jesus, mas agora é a vez de vocês. Então é muito importante, meus amados, nós assumirmos essa missão. Então não é uma missão dada somente ao Papa, aos bispos, aos padres, aos diáconos, mas a todo o povo de Deus. Nós precisamos fazer agora essa tarefa. Nós precisamos fazer alguma... Não, eu não me sinto responsável por isso, eu não tenho que fazer nada, isso é obrigação do padre, isso é obrigação do catequista, é obrigação de qualquer outra pessoa, menos minha. Mas por que a obrigação somente do padre? O padre é um do meio da comunidade também. Não caiu do céu, ele veio do meio da comunidade, ou seja, alguém que é chamado para exercer um ministério específico, como todos somos chamados a exercer também um ministério. Então não é só na contemplação, não é só na vida de oração, rezar é importante, mas nós precisamos colocar a mão na massa. Para que o reino de Deus continue acontecendo, é necessária a nossa disposição. Aí nós inventamos um monte de desculpas, que nós estamos, ora, novos demais para trabalhar, depois velhos demais para trabalhar, para fazer alguma coisa para o reino de Deus, e nunca fazemos nada. Então, o que Jesus pede nessa subida para o céu é que nós tenhamos essa disposição para o testemunho. Isso é confirmado no Evangelho, narrado por Mateus, não Lucas, Lucas é da primeira leitura, mas Mateus pede isso. Pede que os seus discípulos, através das palavras de Jesus, continuem dando testemunho. Somos enviados e não estamos sozinhos nessa missão. É outra coisa importante que pode ficar marcada para nós no Evangelho de hoje. É essa questão de que nós não estamos sozinhos. Eis que estarei convosco todos os dias até o fim do mundo. Vocês não estão sozinhos. Nós não estamos sozinhos, o Senhor está conosco, tá? Ele não nos abandonou. Quando sobe ao céu, não quer dizer

0: não quer dizer que Jesus nos deixou sozinhos nesse mundo, mas ele nos dá uma garantia, uma certeza de que indo para o céu, nós teremos também no céu uma morada. Em outro momento ele diz para os seus discípulos: na casa de meu pai há muitas moradas, se assim não fosse eu já vos teria dito, estou indo para o pai e vou preparar-vos um lugar. Mas agora nós estamos aqui, né? Volto a dizer, agora nós estamos neste mundo e nós devemos viver neste mundo na busca da santidade, ajudando os outros também a encontrar a graça de Deus, o reino de Deus, a morada eterna, mas aqui também sabendo que nós não seremos eternos, mas a nossa eternidade estará junto de Deus. A nossa eternidade estará junto de Deus, morando ao lado de Deus ou estando ao lado de Deus. Então faz bem construir aqui agora também esse momento tão importante, tá? Faz bem. Mas deixar com que o Espírito Santo de Deus haja em nossa vida. Sem ele nós não somos nada. Permitirmos com que a ação do Espírito Santo invada a nossa consciência, a nossa inteligência, para entendermos o que nós devemos fazer. Qual é a minha missão? Qual é a minha obrigação? E pedirmos a intercessão da Virgem Maria, a esposa do Espírito Santo, que também nos ajude nessa missão tão importante de levarmos a palavra, de anunciarmos Deus para os outros e de perceber qual é também a nossa missão. Deus sempre contou com a ajuda de pessoas e não é diferente nos tempos de hoje, mas precisamos deixar ser moldados pela graça de Deus sempre. Louvado seja nosso Senhor Jesus Cristo.
1: Seja louvado.
0: Creio em Deus Pai,
1: Todo-Poderoso, Criador do céu e da terra. Creio em Jesus Cristo, seu único Filho, nosso Senhor, que foi concebido pelo poder do Espírito Santo. Nasceu da Virgem Maria, padeceu sob Pôncio Pilatos, foi crucificado, morto e sepultado, desceu à mansão dos mortos, ressuscitou ao terceiro dia, subiu aos céus, está sentada à direita de Deus Pai Todo-Poderoso, de onde há de vir a julgar os vivos e os mortos. Creio no Espírito Santo, na Santa Igreja Católica, na comunhão dos santos, na remissão dos pecados, na ressurreição da carne e na vida eterna. Amém.
0: Elevemos agora ao Senhor as preces da comunidade.
1: A resposta será: ó Senhor, elevado aos céus, atendei nossa prece. Pelo Papa Leão, pelos bispos e demais ministros ordenados, para que, instruídos pelo Espírito Santo, possam, pelo anúncio do Evangelho, renovar no coração dos filhos e filhas a disposição de serem testemunhas da ressurreição, rezemos. Ó Senhor, elevado aos céus, atendei nossa prece. Para que todos os membros da Igreja tenham seus olhos não só voltados para o céu, mas também para a terra, onde se encontram nossos irmãos e irmãs que sofrem, que estão sem moradia, abandonados e sem esperança, e que tanto necessitam de nossa solidariedade, rezemos. Ó Senhor, elevado aos céus, atendei nossa prece. Pelos que trabalham nos meios de comunicação social, para que tenham sempre a disposição de propagar a verdade, a justiça e a caridade, rezemos. Ó Senhor, elevado aos céus, atendei nossa prece. Por nossa comunidade paroquial, para que, celebrando este encontro dominical, esteja sempre disposta a acolher os dons do Espírito Santo, vindo do alto, e assim comunique a todos a alegria da salvação, rezemos. Ó Senhor, elevado aos céus, atendei nossa prece. Por todos os adolescentes do EAC, para que tenham coragem para seguir os seus caminhos de Deus, força para vencer as dificuldades e alegria para testemunhar o teu amor no mundo, rezemos. Ó Senhor, elevado aos céus, atendei nossa prece. Por todos os tios do EAC, que com carinho, dedicação e exemplo, caminham ao lado dos jovens, orientando

0: acolhendo e ajudando-os a crescer na fé. Que nunca lhes falte paciência e amor para continuar essa bonita missão. Rezemos. Ó Senhor, atendei nossas preces, para que esta semana de oração pela unidade dos cristãos possa frutificar em unidade e fraternidade entre as igrejas, e para que as comunicações sociais sejam utilizadas em prol da verdade, da justiça e da solidariedade, rezemos. Ó Senhor, elevado aos céus, atendei nossa prece.
1: Deus de misericórdia, atendei esses nossos pedidos que vos apresentamos verbalmente nessa comunidade, mas de maneira especial aquelas preces que ainda permanecem no silêncio do nosso coração. Isso vos pedimos por Cristo, na unidade do Espírito Santo.
0: Amém. Recebei, Senhor, o nosso dízimo. Não é uma esmola, porque não sois mendigo, nem é uma simples contribuição, porque não precisais dela. Esta importância representa, Senhor, o nosso reconhecimento, amor e participação na vida da comunidade, pois o que temos, recebemos de vós. Amém.

0: Orai, irmãos e irmãs, para que o meu e o vosso sacrifício seja aceito por Deus Pai Todo-Poderoso.
1: Receba, Senhor, por tuas mãos este sacrifício, para a glória do seu nome, para nosso bem e de toda a sua santa igreja.
0: Senhor, na festa da venerável ascensão do vosso Filho, nós os apresentamos humildemente esse sacrifício. Concedei que por esse intercâmbio de dons sejam elevadas as realidades do céu. Por Cristo nosso Senhor.
1: Amém.
0: O Senhor esteja convosco.
1: Ele está no meio de nós.
0: Corações ao alto.
1: O nosso coração está em Deus.
0: Demos graças ao Senhor nosso Deus.
1: É nosso dever e nossa salvação.
0: Na verdade, é digno e justo. É nosso dever e salvação dar-vos graças sempre e em todo lugar. Senhor Pai Santo, Deus Eterno e Todo-Poderoso. Pois o Senhor Jesus.

Jesus, Rei da Glória, vencedor do pecado e da morte, ante os anjos maravilhados, subiu hoje ao mais alto dos céus. Constituído mediador entre Deus e a humanidade, juiz do mundo e senhor do universo, ele, nossa cabeça e princípio, nos precedeu, não para afastar-se de nossa humildade, mas para dar a nós, membros do seu corpo, a confiança de um dia o seguirmos. Por isso, transbordando de alegria pascal, exulta a criação por toda a terra. Também as virtudes celestes e as potestades angélicas proclamam o hino à vossa glória, cantando a uma só voz.

0: Na verdade, vós sois santo, ó Deus do universo, e tudo que criastes proclama o vosso louvor. Porque por Jesus Cristo, vosso Filho e Senhor nosso, e pela força do Espírito Santo, dais vida e santidade a todas as coisas. E não cessais de reunir para vós um povo que vos ofereça em toda parte, do nascer ao pôr do sol, um sacrifício perfeito. Por isso, ó Pai, nós vos suplicamos, santificai pelo Espírito Santo as oferendas que vos apresentamos para serem consagradas, a fim de que se tornem o corpo e o sangue de vosso Filho, nosso Senhor Jesus Cristo, que nos mandou celebrar estes mistérios.
1: Enviai o vosso Espírito Santo.
0: Na noite em que ia ser entregue, Jesus tomou o pão, pronunciou a bênção de ação de graças, partiu e o deu a seus discípulos, dizendo: tomai todos e comei, isto é o meu corpo, que será entregue por vós.

Do mesmo modo, no fim da ceia, ele tomou o cálice em suas mãos, pronunciou a bênção de ação de graças e o deu a seus discípulos, dizendo: tomai todos e bebei. Este é o cálice do meu sangue, o sangue da nova e eterna aliança, que será derramado por vós e por todos para a remissão dos pecados. Fazei isto em memória de mim.

0: Mistério da fé.
1: Anunciamos, Senhor, a vossa morte e proclamamos a vossa ressurreição. Vinde, Senhor Jesus.
2: Celebrando agora, ó Pai, o memorial

0: da paixão redentora do vosso Filho, da sua gloriosa ressurreição e ascensão ao céu. E enquanto esperamos sua nova vinda, nós vos oferecemos em ação de graças este sacrifício vivo e santo.
1: Aceitai, ó Senhor, a nossa oferta.
0: Olhai com bondade a oblação da vossa Igreja e reconhecei nela o sacrifício que nos reconciliou convosco. Concedei que, alimentando-nos com o corpo e o sangue do vosso Filho, repletos do Espírito Santo, nos tornemos em Cristo um só corpo e um só Espírito.
1: O Espírito nos una num só corpo.
0: Que o mesmo Espírito faça de nós uma eterna oferenda, para alcançarmos a herança com os vossos eleitos, a Santíssima Virgem Maria, Mãe de Deus, São José, seu esposo, os vossos santos apóstolos e gloriosos mártires, e todos os santos que não cessam de interceder por nós na vossa presença.
1: Fazei de nós um perfeito oferenda.
0: Nós vos suplicamos, Senhor, que este sacrifício da nossa reconciliação estenda a paz e a salvação ao mundo inteiro. Confirmai na fé e na caridade a vossa Igreja que caminha neste mundo, com o vosso servo, o Papa Leão, e o nosso bispo Dom Jorge, com os bispos do mundo inteiro, os presbíteros e diáconos, os outros ministros e o povo por vós redimido. Atendei propício às preces desta família que reunistes em vossa presença. Reconduzi a vós, Pai de misericórdia, todos os vossos filhos e filhas dispersos pelo mundo inteiro.
1: Lembrai-vos, ó Pai, da vossa Igreja.
0: Acolhei com bondade no vosso reino os nossos irmãos e irmãs que partiram desta vida e todos os que morreram na vossa amizade. Unidos a eles, esperamos também nós saciar-nos eternamente da vossa glória por Cristo Senhor nosso. Por ele dais ao mundo todo bem e toda graça.
1: Amém.
0: O banquete da Eucaristia é sinal de reconciliação e vínculo de união fraterna. Unidos como irmãos e irmãs, rezemos juntos a oração que o Senhor nos ensinou.
2: Pai nosso que estais nos céus,
1: santificado seja vosso nome. Venha a nós o vosso reino. Seja feita a vossa vontade, assim na terra como no céu. O pão nosso de cada dia nos dai hoje. Perdoai as nossas ofensas, assim como nós perdoamos a quem nos tem ofendido. E não nos deixeis cair em tentação, mas livrai-nos do mal. Amém.
0: Livrai-nos de todos os males, ó Pai, e dai-nos hoje a vossa paz. Ajudados pela vossa misericórdia, sejamos sempre livres do pecado e protegidos de todos os perigos, enquanto aguardamos a feliz esperança e a vinda do nosso Salvador Jesus Cristo.
1: Vosso é o reino, o poder e a glória para sempre.
0: Senhor Jesus Cristo, dissestes aos vossos apóstolos: eu vos deixo a paz, eu vos dou a minha paz. Não olheis os nossos pecados, mas a fé que anima a vossa Igreja. Dai-lhe, segundo vosso desejo, a paz e a unidade. Vós que sois Deus com o Pai e o Espírito Santo.
1: Amém.
0: A paz do Senhor esteja sempre convosco.
1: O amor de Cristo nos uniu.

0: Eu sou a luz do mundo, disse Jesus. Quem me segue não andará nas trevas, mas terá a luz da vida. Eis o Cordeiro de Deus que tira o pecado do mundo.
1: Senhor, eu não sou digno de que entreis em minha morada, mas dizei uma palavra e serei salvo.

O amor tem dessas coisas. No meio do amor se encontram as divergências. E assim a gente vai amando.

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8: É mais que bom, é bom demais estar com você aqui nessa manhã de domingão. Vem participação, vem sim. Alô, alô.
9: Bom dia, Assunção. Tudo bem com você?
8: Beleza.
9: Gostaria de ouvir a música de Henrique Juliano, Almas Conectadas. Vou oferecer aqui para minha esposa Lídia.
8: Alô, garoto! Grande abraço, Alexandre! Ótimo domingão para a esposa Lia. O Alexandre que está aniversariando hoje, né? Alô, Alexandre! Parabéns, viu? Mais uma vez, um forte abraço. Muitas felicidades para você, tantão de trembão. Hoje e sempre, de Boa Noite Pros e Ama, aqui fizemos uma troca. Vamos rodar aqui para ele com Jefferson Moraes. A música Adoro Amar Você. Depois vem Recordação na voz do Barrerito, Juventude que Perdi.

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1: 9:13.
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4: Bora, bora, que é hora para ser feliz. E agora 9:16. Alô, Renatinho, bom dia pro meu amigo Renatinho. Tá trabalhando aí, riscando as estradas do município de Vazante, né? Vai na condução do caminhão leiteiro, famoso mamadeira deitada. Bom trabalho para você. Grande abraço também para todos que estão aí, né, nesse batidão, pessoal, no transporte do leite aí da nossa região. Grande abraço para vocês, bom trabalho, muito obrigado pelo carinho da companhia, obrigado aí pela carona. Alô, Joana!
5: Bom dia, Edson São, tudo bem? Uhum. Ajando o Tião Correia. Mandamos para nós aqui, para mimar meu mogalo, com o Pato Silvano e com o Mate Regina, é Amado Batista, se for por amor. Tá bom? Tá na montanha, tá beleza. Tchau, obrigado. Com Deus.
4: Amém, amiguinha. Fique com Deus também. Vem chegando agora um caboclo que é muito bom. É meu grande amigo Butelão. Fala, seu moço.
6: Ô, meu amigo. Bom dia. Tô na Santa Paz, Butelão.
4: Tudo.
6: Capricho com uma música boa pra nós aí. Nós tá aqui numa, assando um churrasco e tomando todas. Manda uma daquela que faz chorar, viu? Alô, velho. Obrigadão.
4: Ô, Butelão, eu que agradeço. Dá churrasco. Coloca umas lascas de churrasco do estilingue e joga pras bandas de cá. Entra, irmão!

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1: Sigo feliz da vida, brincando de trabalhar e trabalhando brincando nesse meu parque de diversões chamado Montanhesa. Por aqui até o meio-dia, vamos juntos com o melhor da música, super recordações, pintando aqui no nosso Conexão Montanhesa. Grande abraço pro Matheus. Alô, Matheus. Deus abençoe a família, viu, menininho? Um abração para você, também para Leila, pro José Miguel, pro José Pedro, ainda pra Maria e pro Compatião, pessoal em Lagamar, tantão de trembão para vocês, viu? 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

0: 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Eita, que beleza! 9:36. Vamos ver quem vem lá para falar com a gente através do Zap Zap. Ô, Jesus, é ele que vem.
1: Ô, meu amigo Elton Sussão, bom dia para você.
0: Bom dia.
1: Tudo bem, né?
0: Tudo.
1: Família do Chico do Último.
0: Graças a Deus.
1: Então, eu tô acomodando para nós. Deixa eu mandar para aquele pulmão aí do Vazante, os Carreiros. Lá pro Saturnino, João Candi, Zé Candi, Márcio, Diló, o outro lá, aquele, o Ronaldinho, Zé Antônio lá no Brejo Grande, Zé Pereira mais o menino dele lá. Alô? Aí você toca aí pra nós aí. Passei a fazenda Macaúba mesmo. Eu... E tá na montanha, tá beleza. Tô na escuta aqui. Pera no frango cozinhar, tomar uma coquinha geladinha. Manda pra todos os ouvintes. Que nós temos ouvintes demais na conta, viu? Pra atender todo mundo dá trabalho. Fica difícil. Mas a gente faz a força e atende, né? Então tá bom. Um abraço pra você.
0: Falou, seu Jesus! Nós ramos esticando o braço aqui ao máximo que dá, né, seu Jesus? E abraçando os amigos por toda a região aí. Ei, seu Jesus! Seu Jesus é um cabuquim bom, viu? Grande colecionador de amizades. Desse jeito que é bom, né? Figura popular! Valeu, seu Jesus! Agora eu vou falar com o meu amigo Pedro Júnior, Pedrão Pedreira, lá da Boa Vista, município de Lagamar.
2: Bom dia, meu amigo Atrasunção. Tá bom?
0: Uhum.
2: Que eu fiz na Boa Vista, quer mandar um alô aqui pra nós da Boa Vista, São Brás, Cerrado, lá no Rio da Roça, de Lagamar. E mandar uma música com Nossa Senhora da Lapa pra abençoar nós. Tu, né, meu amigo? Então, tchau, até a montanhista, tá beleza. Fui!
0: Vai, mas você volta. Grande abraço pra minha amiga Patrícia. Oi, Pati. Hoje a Pati tá somando mais um na quilometragem da Estrada da Vida, é? Ei, diz ela que a festa do aniversário dela é na faxina. Tá lá rebolando na faxina, sapateando pra lá e pra cá, escutando nós, tomando uma cervejinha. E assim vai, né? Parabéns, viu, Patrícia? Tantão de trembão pra você hoje e sempre. Vamos fazer na festa junto por aqui, comemorando seu aniversário.

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1: Bom dia pro pessoal que tá lá na casa do Carlinhos. Bom dia pra vocês aí reunidos. É farra boa. Eita, domingão danado de bom, né? Grande abraço pra vocês, viu? Boa confraternização, boa reunião aí entre amigos e familiares pra curtir esse domingão, em especial pra comemorar o aniversário do André. Alô, Andrezão, parabéns. Felicidades para você aí sempre e sempre, viu? Vamos lá, por aqui chegando mais participações. Quem vem, quem vem?
2: Bom dia, Wellington Assunção. Aqui é José Maria Furtado, aqui do sítio Olhos d'Água, comunidade do Barreiro. Manda aí para nós aí com Chitãozinho, Chororó, Fogão de Lenha. Mandar especial aí para minha mãe, Maria Pretinha. Meu irmão Juscelino. Aguardando eles aqui, daqui a pouquinho você tá chegando aqui pro almoço, né? Já tá preparando aqui a carne aqui, hoje não vai ter canela amarela não, mas vai ter uma pernil assada aqui, falou? E tá na montanhesa, tá beleza, e tchau, obrigado! E vamos beber uma gelada daqui a pouco!
1: Falou, garoto, bora, né? Não tem um frango, vai ter um pernil, né? Rapaz, um pernil assado é bom demais, é

0: Que é isso? Deixa eu ver quem mais vem para falar com a gente por aqui, movimentado. Nosso zap zap 996881049. Que alegria receber a participação dos amigos e amigas de toda a região. Pode chegar, a casa é nossa.
1: Bom dia, Wellington Assunção, tudo bem? É Maria Helena Cândido.
0: Bom dia, Maria.
1: É Wellington, passa uma música aí para o Aredes. Dadá, que tá aniversariando hoje, você vai passar, pode ser André Andrade, Tô Com Saudade de Mim, e aproveita na carona, ofereço para meu marido Sebastião Célio, que é o Soró, e para todos que gostarem da música, especialmente para o Aredes, Dadá, que tá completando mais uma primavera na vida dele, colhendo mais uma rosa. Tá na montanheza? Tá, beleza. Fica com Deus, amigo. Bom trabalho.
0: Amém, amém. Fica com Deus também. Muito obrigado. Alô, Aredes. Felicidade pra você. Vamos ver, tem mais gente por aqui para entrar no nosso Converseiro da Montanhesa.
2: Oi, Elton Assunção. Bom dia. Tudo bem? Oi, Elton.
0: Tudo.
2: Eu queria que você passasse, te pedir uma música, passasse aquela música. Não sei se você tem ela do Badalão, que fizeram pro Badalão. E ofereço aqui pro Pagalo, pra Comajuano, pra Regina. E para todos que gostam da música.
0: Alô, alô, Silvano! Super Domingão pra turma! Para que um forte abraço também pro meu amigo Alexandre! Tá debruçando manta de carne em cima da churrasqueira. Ê, churrascada boa, hein? Domingão promete!

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5: Grande abraço pro meu amigo Adélcio Eustáquio, lá pra banda do Lagamar. Ô Adélcio, bom, lá pras bandas do Lagamar também. Um grande abraço vai do Matheus pra Eliane, pro Geraldo Cantor, pra Luana e também pro Tonho. Ê, turminha, um abraço pra vocês aí, um tantão de trembão, viu? Grande abraço também pro Virgílio, tá lá na fazenda. Alô, Virgilão, um abraço, um tantão de trembão pra você e pra toda a família, viu? Por aqui também chegando a participação do Kaique, desejando um ótimo domingão para a turma que está na Fazenda Matinha. Grande abraço para a dona Antônia, também para o Zé Lazo, para o Robson, para a Cássia, para o Valdivino e também Dione. Oi vocês aí, super domingão, tantão de trembão. Alô Nilma, chega para cá e vamos pro Zia.
6: Oi Elton, bom dia, aqui é a
5: bom
6: Nilma.
5: Bom dia Nilma.
6: Gostaria de ouvir a música de Eduardo Costa, Ilusão. Estamos aqui na Vila Verde, eu e meu marido José Rivaldo. Gostaria de mandar essa música pro Elvis, pro Max e pro Luizão. Muito obrigado, tá na Montanhesa? Tá, beleza.
5: Falou, menina! Pedido feito, pedido aceito. Segura aí que lá vai um modão!

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1: 10h14.
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3: 10 e 18, assim marca o nosso relógio, que informa que o tempo está voando demais da conta. Por aqui seguimos com o nosso Conexão Montanhesa até o meio-dia. Bora, bora participar, gente. Joga pra cá a participação. Destramela a goela aí, vamos conversando. A gente vai se falando através do WhatsApp 99688-1049. Dona Luzia.
4: Bom dia, Alto Assunção. É a Luzia Tolentino aqui do Sítio São Miguel Arcanjo, na Craúna, município de Lagamar. O possível, passa para nós aí, o Arrependido com André Andrade. Ofereço para todos que gostar da música, todos que estiverem ouvindo a Montanhesa. Alô? Um Deus. Abraço.
3: Amém, amém. Fica com Deus também, Dona Luzia. Um abraço para a senhora e para toda a turma e para as bandas da Craúna. Grande abraço para a turma que está lá na casa do Alex, fazendo uma costelada na brasa. Ô, churrascão bom, hein? Sul do céu, já saiu uma remessa, viu? Churrasco tá bom, viu? Dá aquela puxada assim na ripa da costela. O trem vem e a carne fica tudinho lá. Costela, o osso sai limpinho, nossa senhora. Não dá nem pra calcular o tanto que esse trem deve tá bom, viu? Eita! Bom apetite pra vocês aí, viu? E o cheiro que esse trem deve tá, hein? Ô, trem! Vai perfumando minha imaginação. Agora vamos acelerar aqui, trazendo mais uma participação. Seu Edson Veículos, fala, menino!
5: Bom dia, meu amigo Edson Assunção. Beleza?
3: Batuta!
5: Que é o Edson Veículos. Ela tá aqui na carranga aqui. Quer que você mande uma música pra nós lá no Chapadão Paté. Joaquim Mazamassa, Ana Paula, Gabriel, Lucas, Carol. Manda aí uma música do Zezé de Camargo Luciano, que eu gosto demais dessa música. Do Zezé de Camargo Luciano. Beleza, meu amigo? Obrigado.
3: Beleza.

0: 1900 e antigamente, viu? Tempo que longe vai, mas da mente não sai. Aqui é assim, né? Nós vamos recordando grandes sucessos e destramelando aí o baú da recordação. Momentos vividos, emoções sentidas, né? Pra gente recordar aqui na programação. Impressionante, né? Como a música tem o poder de abrir uma torneirinha das recordações. Você escuta uma música e fala, oh, essa aí eu tava em tal lugar, eu tava fazendo isso, aquilo. Necessariamente não precisa ser a história contada pela música, né? Às vezes é a história de uma desilusão amorosa, mas você tá no momento ali festejando, tal, tal, e escutando a música, não tem nada a ver uma coisa com a outra, mas a música acaba remetendo àquele momento vivido. Eita, trembão, né? Mas vamos escutando as modas para lembrar e vamos escutando as outras aqui para fabricar, né? As recordações que daqui uns dias nós vamos estar puxando pela memória. É desse jeito. Grande abraço para a equipe João da Pampa, fortalecendo a nossa programação. Muito obrigado pela parceria, muito obrigado pelo apoio. Vamos que vamos! 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
5: E o negócio aqui tá bom, o pagode tá movimentado. Pessoal, lembrando que pedido de música tem que ser por mensagem de áudio, viu? Então se você mandar mensagem escrita e a música não for, a justificativa é essa que a gente sempre reforça aqui na programação. Pra pedir música tem que destramelar a goela e conversar com nós. Vem pra cá, vem pra cá, vamos fazendo por aqui a nossa programação até o meio-dia. E na nossa programação agora vai um carinhoso abraço da cunhada nega, também do irmão gordo, né? Famoso Tonhão, pra Aparecida, lá no Brejo Grande, aniversariante de ontem. Apareceu Aparecido, leu, leu lá. Aparecida, parabéns, viu? Felicidades, tantão de trembão pra você, viu? Deus ilumine sempre o seu caminho e te cubra com muitas bênçãos. Receba aí o carinho, portanto, do seu mano, o gordo, também da sua cunhada, a nega, da Valentina e também de toda a família, viu? Pessoal esticando o braço para poder te abraçar com muito carinho aí na comunidade do Brejo Grande. Tantão de trembão para você, sempre, sempre, sempre. E por aqui seguimos com a programação da Montanhesa, aguardando o carinho da sua participação. Vem para cá, vamos juntos nessa interatividade super gostosa, vivendo as emoções deste domingão. Deixa eu ver quem mais está ali no Zap Zap. Rapaz, o negócio aqui tá bom, viu? A fila tá ficando cada vez mais maior. Deixa eu ver quem é que tá por ali. Ah, um grande abraço mais uma vez para minha amiga Dona Luzia. Tá lá no Langamar. Bandejona de pão de queijo, hein, Dona Luzia? Tirou uma tampona de pão de queijo. Meu amigo Teozinho tá lá empareado. Comendo um, já deu aí mais três, depois mais cinco. Ê, Teozinho! Aí achou, hein, rapaz? A avó fez um tantão de pão de queijo. Tá aí, achou o seu lugar, trembão, isso. Cadê o Zé? Ô Zé, vem pra cá e fala pra nós como é que é.
6: Bom dia, meu irmão. Eu gostaria de ouvir uma música aí. O Nicanor e Palmeri, Amor em Segredo. Quero retribuir ela aí pro meu amigo Jesus, lá no Cascalho Rico. E pra toda a família, seu Antea Candim. Pra família Dona Marculina, família Sr. Joaquim Lá, Sr. Manuel Lázaro, Valdemir e Mijos.

0: Zé Paulo, Manelão e Morada da Serra, os Macumba, Geraldo Liberino, pro Zé André, pro André Gaguinho, pro Marujo, mais o Ruita, e pra toda a minha vizinhança aqui do Indaiazinho, e pro Cassimiro lá no Claro de Minas, e pro Caetano aí no Moreira, mais o Vaguinho. Aqui é o Zé Pereira, tá na Montanhesa, tá beleza.
1: Falou, garoto, um grande abraço para Rosimeire, também para o Pietro e para o Wellington, turma lá na cidade Lagamá, super domingão para vocês, viu? Alô, tchau!
2: Bom dia, Wellington Assunção, aqui é o Tião, tá aqui escutando aqui no Corguinho, escutando seu programão aí, programaça. Tá aqui eu, meu cunhado Romero, minha irmã Lúcia, minha irmã Maria Antônia, se podia rodar uma música aí com o milionário Zé Rico para nós escutar aqui, a música chama Descida. Tá bom, companheiro? Manda um tantão de trembão pra eles aqui.
1: Valeu, Tião! Tantão de trembão pra vocês tudinho aí, viu? Por aqui chegando também a participação do Kaique, mandando um grande abraço pra turma lá na Fazenda Matinha, um abraço pra Dona Antônia, pro Zé Lazo, pro Robson, pra Cássia, pro Val Divino e também Dione. Ô, Kaique, qual é a música que nós vamos escutar? Fala pra nós!
3: Você toca pra nós, goiano e paranaense, Lamento de um Peão.
1: Pronto, já tá aqui no ponto de decolagem. Daqui a pouquinho o modão tá aterrissando aí.

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4: Agora são 10 horas e 50 minutos. Daqui a pouco, a partir do meio-dia, tem Célia Lopes. Vem ela na sequência da programação do nosso Domingão Especial. Grande abraço para minha amiga Catarina. Desembaraçando a macarronada. Trembão, hein? Braiano macarronado no tutu. Pegando a sobrecoxa assada. Nó, Aniver, hein? Multiplica, senhor. Deixa eu ver quem mais está por aqui para falar com a gente. Vem ele, Fabrício.
5: Bom dia, Edson. Como é que você está? 100%?
4: Isso.
5: Ou, passa aquela música, Favo de Mel e do Zezé de Camargo Luciano, para nós, que quem está falando é o Fabrício Bezerrinha. Eu ofereço ela pro meu parceirão de pescaria, o compadre Bim. Ele também deve estar sintonizado na rádio lá na casa dele. Falou, garotinho. Bom dia para nós todos.
4: Alô, amigão, você pediu Favo de Mel do Zezé de Camargo e Luciano, soma aí o garimpei aqui no estoque pra toda banda, mas eu não achei Favo de Mel, não. Tem pão de mel, é bom também, né? Vou passar pão de mel, tá bom? Um abraço, Fabrício. Deixa eu ver quem mais. Oi, Ana, como é que tá? Beleza? Tá bacana?
6: Bom dia, bom dia, bom dia, Wellington São.
4: Bom dia.
6: Então, um trem bom pra você e pra mim também. É, aqui é Ana Maria da Fazenda Pinheiro. Gostaria de ouvir a música de Eduardo Costa, A Carta. E oferecer meu marido José Maria, meus filhos Daís e Matheus, e para todos da Fazenda Pinheiro. Falou, tchau, obrigado.
4: Falou, falou, daqui a pouquinho a carta chega aí, viu? Tá seguindo, tá em trânsito, daqui a pouco a carta chega aí para você. Grande abraço pra turma que tá lá na casa do meu amigo Tonzinho, desmanchando um frangão caipira. Urra, rapaz, mandou aqui o vídeo do frango, mas pensa num frango da coxa graúda. Faz que nem cabe dentro da panela. Ô, bicho bruto!

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4: Agora são 11 horas e 3 minutos. Um abraço para a turma que está lá na casa do Donizete, pegando a recompensa pelo enchimento da laje, né? É muito justo, aí você tá doido. Pô, chegou cedo, né? Carro no batente, trabalhou bonito, encheu a laje lá, né? Construção lá, obra do Donizete. E agora tá na cervejada e na churrascada. Ai, de jeito aí a turma vai empolgar, viu, Donizete? Pode arrumar a laje pra encher todo dia que a turma tá no pé do eito. Boa farra pra vocês aí, obrigado pela companhia. Deixa eu ver quem mais tá pintando por aqui. Alô, Mari, um grande abraço pra você e pra toda a turma por aí contigo. Chega pra cá, fala com a gente.
5: Oi, Edson, bom dia.
4: Bom dia.
5: Edson, eu queria pedir a você uma música, por favor.
6: Você sempre exclama, meu amor.
5: Sim. Queria oferecer
6: postura,
5: uma música
6: tem,
5: aqui.
6: Tem
5: pra...
6: educação. Tem
5: queria oferecer uma música aqui. Queria pedir a você uma música, Toalha Branca. Oferecer pro meu irmão Zé André, pra minha Wanda, minha irmã Wanda. E para todos os meus sobrinhos, para todos os meus irmãos, para todos que gostaram da rádio, né? E nós tá aqui, tá? Eu, nós três maninhos aqui tomando uma boa aqui gelada. Só tá faltando canela amarela, mas o pernil tá no fogo. Tem um bom dia, tá na Montanhesa, tá beleza.
4: Valeu, valeu, daqui a pouquinho Toalha Branca tá no ar. Um grande abraço pra turma que tá lá na casa da minha amiga Lourdes. Oi, Lourdes, bom dia pra você, como é que tá, beleza? Lourdes tá comendo tutu com ovo, bom isso? Olha, fez o tutu no cadeirão de ferro, tutu com muita graxa, né? Carcou manteiga de porco no tutu, aí o tutu rebola macioso, né? Dentro do cadeirão, vai lá, vem cá, vai lá, vem cá. Aí depois mistura lá com os ovinhos fritos. Bom, hein, senhor? Oliveira, trem, descamba pra minha banda. Ô, seu Baltazar, chega pra cá.
7: Ô, Elton, bom dia. Bom dia aí aos ouvintes da Montanhesa. Ô, Elton, a gente tá aqui na sintonia aqui, curtindo o seu programa, um belíssimo programa. E Baltazar aqui falando. Nós estamos aqui na casa da dona Nivalda, estamos aqui com a Manuzinha. Manuzinha é minha sobrinha e é bisneta da Nivalda, da minha mãe. Tá a Glauciene, Belchor, Elm, né? E minha cachorrinha Pandora. Até a Pandora, minha cachorrinha, tá na sintonia, hein? É, nós estamos aqui, né? Expectativa de um almoço, um frango caipira. E querendo ouvir uma musiquinha. Será que dá para atender a gente aqui? Para dona Nivalda, é, essa pessoa maravilhosa, né? Manda para nós aí, ó. A música André Andrade aí, se puder. Ela gosta muito, Cama Fria. Quando puder, dá um alô para nós aqui. Beleza? Obrigado. Manuzinha, você quer falar alguma coisa pro Elton Assunção? Fala aí, Manu.
8: Não quero.
7: Você não quer falar, não?
8: Eu vou falar pra gente. A Montanhesa tá beleza.
7: Manu diz que se tá na Montanhesa, tá beleza, Wellington. Abraço, com Deus.
4: Falou, amigão. Amém. Fica com Deus também. A Manuzinha tá de poucas palavras, né, Baltazar? Mas falou tudo. Ela falou, tá na Montanhesa, tá beleza. Tá dado o recado. Abraço pra você, pra Manuzinha e pra toda a turma aí mencionada na sua participação.
9: Meu amigo Elton Assunção, manda uma música.

0: para nós aqui no Sítio das Araras. É uma música do Goiá, oferecido por Ascendino e por Márcio Mota. Aqui está o Zé Eustáquio Badalão, a Marta, a Aparecida, minha esposa, a Lúcia e a Maria. Muito obrigado, meu amigo. Maria Alves da Folia. É ela mesmo. Obrigado, hein?
1: Ê, turma boa, hein, senhor? O trem tá parecendo barranco de garimpo, pai. Cada diamantão. Ê, beleza, hein? Alô, alô, Tarcisão. Agora são 11 horas e 6 minutinhos. Vamos que vamos. A partir do meio-dia tem Célia Lopes na sequência da nossa programação. Até lá, vamos juntos, eu e você, viajando pelo mundo da música.

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1: 11:16.
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3: Agora são 11:16. 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
3: Agora são 11:20. Bom horário de almoço para você. Por aqui a gente vai servindo de bandeja as melhores músicas para deixar muito mais agradável o ambiente de almoço, muito mais gostoso esse horário. Um abraço pro meu amigo Reginaldo, famoso velho do Papa Terra. Alô, Reg, um abraço para você, para dona Iraide, também pro Papa Terra. Se fala Reginaldo, pouca gente... Pouca gente sabe, né, Reg? Agora se falar velho do Papa, o homem é famoso lá pras bandas do Lagamar. Só tem um apelido que bateu, grudou, acabou, né? Eu, o velho era pequenininho, acho que eu tinha uns 4, 5 anos. O povo já chamava ele de velho do Papa. Aí acabou. Agora eu já até com uns 30 e o velho do Papa vai seguir.

0: ainda é apelido com ele, né? Grudou, mas grudou bonito, né, velho? Um abraço então pra você, meu grande amigo velho do Papa, interagindo com a gente aqui, mandando aquele abração especial aí pra mamãe da Idis e também para o papai, o Aguinaldo, Papa Terra. Vamos lá, quem chega no nosso converseiro? Opa, quem tá aí?
1: Bom dia! Manda mandar um pra nós aqui no Indaiazinho. Tá aqui curtindo o Domingão aqui. Daqui a pouco colocar um fogo no churrasqueiro. Meu vizinho Zé Pereira lá, beleza? Tá na montanheza, tá beleza. Aqui é o João Paulo.
0: Valeu, João Paulo, tantão de trembão pra vocês. Quem vem agora?
2: Bom dia, Wellington. Meu nome é Lara, gostaria de oferecer uma música pra Giovana, pra Esté, pra Sara, pra Aline, pra Meire, pro Gilmarão. O pessoal tá lá fazendo uma feijoada, só aguardando o pessoal pra mais tarde pra assistir um pagonejo. O nome da música é Passe Livre, com Teodoro e Sampaio. Tá na montanheza, tá beleza.
0: Falou, falou! Vamos puxar aqui na gaveta da recordação. Música boa, né? Com Teodoro e Sampaio daqui a pouquinho. Tá chegando por aí. Ô, Terezinha, o visual do trem tá bom, hein, menina? Mandou uma foto aqui da churrasqueira. Eita, que maravilha! Churrascando e escutando nós. Fala comigo!
3: Bom dia, meu amigo Elton Assunção. Tudo bem? Aqui é a Terezinha, aqui da Água Quente. Nós estamos aqui ouvindo seu maravilhoso programa, assando uma carninha, bebendo uma gelada. E vamos, queremos pedir a música, especialmente para o Carlinhos Kisuki, Arrasta uma Cadeira. Também para a Sirlene, Amarildo, Dona Almerinda e também para mim, né? Lógico. Muito obrigada. Tá na montanheza? Tá, beleza.
0: Falou, minha amiga. Um abraço, um tantão de trembão pra vocês aí, viu? A gente agradece pelo carinho de sempre. Obrigado pela companhia. Gratidão pela interatividade. Vamos juntos e misturados, mesmo que às vezes separados.

ritmo da brincadeira, curtindo essa vida tão gostosa de ser vivida. Ô Madalena, bom dia, obrigado pelo convite, eu tô numa fome e ela me chama pra ir lá almoçar, mas ela tá longe, tá lá na fazenda. A fome tá grande, a distância também é grande, eu vou ficar só na vontade, viu? Um grande abraço pra você aí, bom rebola queijo, bom almoço pra turma que tá aí esvaziando panela. 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Valeu, valeu!

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5: Agora são 11 horas e 36 minutos. Gente, já tem um punhado de pedido aqui pendurado que eu não vou conseguir atender não, viu? É, o caminhão já encheu e a programação tá completa até o meio-dia, viu? Então, se você quiser pedir aí, pede um abraço, um alô, um tantão de trembão, mais música, além das que já estão programadas, eu não vou conseguir encunhar aqui na programação não, tá bom? Obrigado aí pelo carinho, também pela compreensão, negócio aqui tá bom, tá movimentado, então a gente vai mandando os abraços aqui, colocando os áudios, mas não fica bravo com nós aí se a música não for não, é por falta de tempo, tá bom? Alô, Ercílio, alô, Rosângela, um grande abraço pra vocês, pessoal lá no Recanto das Aroeiras, mandando a...

0: aí, muitos abraços, desejando um ótimo domingão para Terezinha, Sirlene, também para o compadre Carlos, ainda para o Amarildo, também para a dona Almerinda na Água Quente, tantão de trembão para toda essa turma. Deixa eu ver quem mais vem por aqui para falar com a gente. Ai, ai, ai, ai, Edinho!
1: Ô, Edson, boa tarde, programa quase fechando, hein, senhor? Eu tô aqui no rancho, nós envolveu aqui, pedi nenhuma hoje, hein? Aí chegou uma galera aqui, Roberto Jacaré, Maronice, o Wilton da Barroquinha, a Marilda. Estamos aqui fritando um peixe, vai fazer um franguinho caipira, curtindo a montanhesa. O programa é bom demais. Nós até esquecemos de pedir música hoje. Manda para nós, Zezé de Camargo. Sem medo de ser feliz. Parece para nós aqui no rancho e para todos gostar da música. Tá na montanhesa? Tá uma beleza. Bom serviço.
0: Falou, Edinho, só ainda deu tempo, viu? Vamos embarcar o seu pedido aqui na carga. Falou, garoto. Deixa eu ver quem mais vem pro nosso converseiro.
2: Manda uma música pra mim, pro Luizão, pra Nilma, pro Zé Rivaldo, pro Max, pro Elcio, pro Celino, Renan e Raí. Bota pra moer. E eu pra Marcelino lá na roça, na Água Quente também. Bota pra nós, pode mandar pro Dadá também, lá na Biboca. Toda hora ele tá mandando música pra nós, tem que mandar pra ele também, não pode esquecer não, né? Esquece de nós não.
3: É na montanhesa, tá beleza.
2: Bota. Se for na montanhesa, tá beleza, com certeza. E aí? Bota pra moer.
0: Beleza, garoto, bota pra moer, que muitos também conhecem como a música O Troco, né? Vou passar aqui o troco do Renan e Raí daqui a pouquinho. Cadê o Eli? O Eli vai falar agora.
4: Ô, Welto Assunção, fala comigo. Opa. Meu irmão, manda pra nós um tantão de modão aí.
0: É.
4: Na Fazenda Mata dos Paulistas aqui, ó, tá o Adeildo, a Dayana, a Débora, a Cleia, o Davi, a Lília e a Lisânia, minha esposa, no comando das panelas, menino. Manda aí pra nós, companheiro. Coração Pelegrino, manda aí.
0: Pronto, além das três que foram mencionadas agora, né? Sem Medo de Ser Feliz, O Troco e Coração Peregrino. Vai dar tempo de rodar só mais duas: O IP, O Prisioneiro e O Molhado da Saudade. As outras músicas que foram pedidas aqui, eu vou ficar devendo. Põe aí no crediário que o tempo tá acabando.

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8: Oi, Fábio Assunção, bom dia, aqui é Renatinha. Gostaria de ouvir uma música em Chimiché, oferecer para minha mãe Joana, minha sogra Helena, meu esposo Abel, meu cunhado Zé, Zezinho, Zé dos Reis, que chama. Meus filhos Ricardo, o Elison, Noras, Mariana e Luísa. E para todos que gostarem da música, um bom final de semana, um bom começo de semana. Tá na montanha, está beleza. Tchau e obrigado.
0: Obrigado e tchau, Renatinha. Valeu, valeu, garotinha.
9: Alô, alô. Quero mandar um bom dia aqui pro Thaís, Tainá, Vinícius, Júnior, Dalito, aqui no Sítio de Esperança. Toca aí pra nós, muito de coração, Zé Felipe. Obrigado, bom dia.
0: Bom dia, bom dia. Essa aí não tava aqui no ponto, nós fizemos a berganha aqui, fizemos a troca. Nós vamos passar a música, o Ipeio Prisioneiro. Um abraço, Camila, toda a turma por aí. Muito obrigado pelo carinho da companhia. Deixa eu ver quem vai, chega, oba!
10: Ô, Wesley, que é o Ronivon aqui, tô aqui no bar da Barriguda, aqui, tomando um aqui, ó, manda pra mim uma moda aqui, ó, tá aqui, eu, a Thaís e o Domes aqui no Domesburg, manda pra nós, manda pra nós aí, faz favor.
0: Falou, garotinho, um grande abraço pra você e pra turma por aí, viu? Alô, Juinão, como é que...

0: Não, não vai dar tempo de rodar a música, mas vai para vocês e o nosso carinho. Muito obrigado pela parceria, pela companhia, Juninho Morcego.
1: Oi, Wellington Assunção, bom dia. Como
0: bom
1: você
0: dia.
1: Está?
0: Eu queria pedir
1: a música, uma música de Amado Batista. Manda um modão aí pra gente aqui na Fazenda Davi. E pro tio Marcos, mais a tia Mônica, pra todo mundo lá da escola, colégio sempre. Tá na montanha? Tá, beleza. Tchau, obrigado. Aqui é a Andréia, na Fazenda Davi.
0: Ê, minha amiguinha Andréia, nossa, eu queria um tanto passar a música do Amado Batista pra você, mas não vai ter jeito, sabe por causa de quê? Porque o programa tá acabando, Andréia. Ah, né? Um abraço pra você e pra toda a família, tá bom, amiguinha? Tantão de trembão pra vocês. Oi, eu sou o Paulo e minha esposa Lúcia tá aqui também. Queremos enviar aí toda a programação pra Dolvina, lá em Uberlândia. Hoje é aniversário dela. Um abraço, Dolvina. Parabéns, viu? Tantão de trembão aí, todo o carinho da Lúcia e também do Paulo. Grande abraço também para minha amiga Adriana e para a turma que está lá em Lagabá escutando nós, lá no bar do Zé Baiano. Ô, Zé Baiano, como é que você tá? Um abraço para você, para Adriana e para o tantão de gente boa que deve estar por aí escutando nós. Eita de vera! Gente, então, ficamos assim, né? Minha amiga Célia chegou por aqui, tá um pouquinho gripada. Ô, oh, meu Deus do céu, mas vai melhorar, viu? Tenha fé que vai melhorar, né, Célia? Você vai enfrentar o ar-condicionado aqui, agora o negócio vai melhorar. Ai, pensamento positivo. Vem então, minha querida amiguinha, amiga simpatia Célia, para dar sequência à programação e conversar com você nessa tarde gostosa de domingão. Célia do céu, vou invadir o seu quintal um tanto agora, as músicas que vai invadir um pouquinho o seu horário, viu? Você não briga com nós, não. Gente, ficamos assim então, de coração para coração a todo mundo. Eu desejo um tantão de trembão. Com Deus adiante, cheguei em vazante, com Deus a me guiar, tô voltando para Lagamar. Tenham todos aí um ótimo restante de domingão e uma maravilhosa semana. Valeu, valeu, tchau, tchau.

Olha, 12:06, excelente tarde para você que tá aí do outro lado curtindo a programação. Acabou de ouvir o Conexão Montanhesa com o menino do Tantão de Trembão, Wellington Assunção. Vai ficar comigo, Célia Lopes, a partir de agora até às 3 da tarde deste domingo, 17 de maio de 2026. Quem nasceu no dia 17, nasceu sobre o signo de touro, a estação é a outono. Excelente tarde para você em qualquer ponto da nossa cidade, nas cidades vizinhas, os nossos internautas, para você nas fazendas. Obrigada pelo carinho da sintonia, tá? Ligue aqui, participe da programação pelo 381-311-13 ou interage no 996-88-1049, mensagem a seu critério. Nós vamos começar com Manu Batidão, Destino.

0: Olha, 12 horas e 13 minutos, tivemos aí as duas primeiras comigo, Célia Lopes, Manu Batidão Destino e Enzo Rabelo, Tijolim por Tijolim, participação de Zé Felipe, chegando por aqui os primeiros pedidos. Vou levar dois pedidos ao ar, que foi feito, mas o Wellington Assunção tinha terminado de fechar o programa, tá? Vou levar a mensagem ao ar, tá bom? Um abraço aqui pra quem, deixa eu me ver... Oi, boa tarde.
1: Bom dia, meu amigo, como é que vocês estão? Tudo bem? Trabalhando hoje, né?
0: Estamos aqui
1: na fazenda Fundão, na fazenda do meu irmão João. Mandou uma música para nós aqui, que se você tocar aí, mandar para nós já sei. Bom dia, obrigado.
0: Valeu, Elza. Um abração para vocês e para todos que estão aí na fazenda Fundão, tá? A programação vai inteirinha para todos aí. E a Cíntia, não é a Cíntia não, mas está aqui no celular da Cíntia. Fala aí, também pediu para o Wellington, mandou mensagem para o Wellington Assunção.
2: Alô, meu amigo Wellington Assunção, manda uma música para nós aqui, ó. Pode ser qualquer um que você escolher para nós aí. Tá aqui eu, a Jaqueline, Dene Chorão e a Cíntia. Quem tá falando com você é o Benito. Alô, tô aqui no Rancho do Chorão.
0: Valeu, Benito. Um abraço para você e para todos que estão aí no Rancho do Chorão. Pena que não foi o Wellington Assunção que passou para vocês, porque ele tinha acabado de encerrar o programa, tá, meu amigo? A Terezinha é a primeira a participar aqui comigo do programa Domingão, com Célia Lopes, Domingão Especial. Fala, Tereza Milagres. Tudo bem, minha amiga? Também estou com saudade de você, tá?
3: Bom dia, minha amiga Célia Lopes.
0: Bom dia, Tereza.
3: Estou com saudade de você, você abandonou eu, você sumiu de mim. Não vai lá mais onde eu tô, lá no barzinho.
0: Sim.
3: Ô, Célio, quero Oi. Te fazer um convite. Eu vou te esperar o céu que você parar o seu programa. Você passa lá no barzinho pra mim te fazer um convite.
0: Tá certo.
3: Não vou fazer no ar, porque senão fica desagradável. Um convite bom, tá?
0: Tá joia.
3: Um abraço pra você. Ah, tô esquecendo de pedir uma música. Passa a música das mineirinhas aí pra mim. Por que brigamos, tá? E aí... Isso fica para todos os ouvintes que curtiram a música e que gostarem, tá?
0: Tá certo.
3: Em especial para mim e para você curtir, tá bom?
0: Valeu, amigona. Mais alguma coisa?
3: Se não tiver Por Que Brigamos, pode ser Adeus Solidão com Carmen.
0: Tem Por Que Brigamos, tá, minha linda? Um abraço para você. Passo sim. Vou aí receber o seu convite, tá bom? Um abração. Bom domingão. E também a participação agora de quem? De quem? Da Verani, da Verinha. Fala, Verinha, tudo bem? Boa tarde.
4: Boa tarde, minha amiga Célia Lopes, tudo bem?
0: Tudo.
4: Célia, manda uma música aqui pra nós, aqui na chácara, tô no trabalho aqui no Carrapato. Você pode escolher um...

0: uma música aí, roupa nova?
1: Ofereço para todos que estão aqui com a gente, aqui na chácara. E para quem gostar da música, tá?
2: Tá certo.
1: Especial, vou mandar essa música lá pro Padrinho Celso, lá em Lagamar, Celcinho da Prefeitura, viu?
2: Tá certo.
1: E também para Tia Luísa, irmã do meu pai, lá em Lagamar também. Tá na montanhesa, tá uma beleza.
2: E ela pede para oferecer também para Cíntia e o Caju, que eles acabaram de chegar lá na chácara, tô no trabalho. Um abraço para vocês aí, tá? Bom divertimento, bom descanso para todos. Obrigada por estar aí do outro lado contribuindo com a programação. Vamos ouvir sim as mineirinhas, porque brigamos, na sequência tem roupa nova. Meu universo é você.

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7: Olha, 12 horas e 27 minutos. A essa tarde é toda minha, é toda sua, é toda nossa, tá? Vou falar agora com quem? Cadê? Vou falar com o Chorão. Oi, meu amigo, tudo bem? Boa tarde.
8: Ô, Zé Lopes, boa tarde. Bom, manda uma onda boa pra nós aqui, no, aqui na minha casa aqui. Eu, Benito, Cintia, esposa Kelline, Mateuzinho, Guinelo, João Branco, todo mundo aqui na Água Quente aqui, mandam aí um Rio Negro, Solimões, Medo da Chuva, pra todo mundo aqui na Chácara da Água Quente, tá na montanha, tá beleza.
7: Valeu, meu amigo, um abraço pra essa galera aí, tá? Boa semana pra vocês e divirta-se. Nós vamos falar com quem? Ah, vou atender agora a Márcia, lá de Legamar. Ela tá dizendo, oi, boa tarde, tudo bem? Passa aquela música, Minha Biboca, e dedica para nós aqui em Sombrás, na casa da minha irmã Meire e do meu cunhado Rodrigo. Ela agradece, sou eu que agradeço a participação, tá? Um abraço para todos que estão aí em Sombrás de Minas também, ouvindo a 93.5. Tem mais um pedido aqui, é da Joana. Fala, Joana, tudo bem? Boa tarde.
9: Oi, Célia.
7: Tudo bom, bem? Joana?
9: É a Joana Citião Correia.
7: Fala, minha amiga.
9: Pra nós aqui, nós que é menino da aldeia.
7: Menina da aldeia.
9: Ofereci pro compadre Silvano, com a Madre Regina, meu mogalo, né, que tá aqui em casa, né, nós todo mundo. E pro Marcinho, Marileuza, Cauaninha, lá no alto da colina, no Rancho do Careca. Quem gosta da música, tudo bem?
7: Tudo.
9: Tá na montanha, tá beleza. Tchau, obrigado, com Deus.
7: Amém, minha amiga. Um abração pra você e pra essa galera que você citou na sua mensagem, tá? Obrigada pelo carinho da sintonia de todos. Vamos ouvir sim. Valdemar Sanfoneiro, Minha Biboca, na sequência, Rio Negro e Solimões, Medo da Chuva, e Lourenço e Lorival, Menina da Aldeia.

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5: Olha, 12 horas e 43 minutos. Uma excelente tarde para minha amiga Carminha. Sempre que eu passo aí próximo à Árvore da Barriguda, ela tá sentada aí fora e pede para que eu mande um alô para ela, pro Braizinho. Então, um alôzão para você, tá, Carminha? Pro Braizinho. E uma excelente tarde de domingo para vocês aí. E já. Aproveitando o espaço, vou desejar uma ótima tarde de domingão para a turma que está no Bar Domus, também em frente à Árvore da Barriguda, Rony Von e toda a galera aí, tá? Uma excelente tarde para vocês. Vou falar agora com o Zé Bento. Fala, Zé Bento, tudo bem? Boa tarde.
6: Ô, Sena Lopes, boa tarde. Quem fala é o Zé Bento, que tá fazendo vaquinha. Gostaria de pedir a música com hit, Menina Veneno?
5: Menina Veneno, tá certo.
6: Pode ser com hit, pode ser com Zezé de Camargo Luciano. Oferecer para minha esposa Deusani, a minha sogra Dom Piderina, que está ali pintando a casa para minha cunhada Juliana, que vai mudar. Oferecer para o Marquinho, que está lá ajudando a pintar. Oferecer para o Rodimão, esposo da minha sogra, Dona Piderina. E para todos gostarem da música, está na Montesa, tá beleza. Ah, esquecendo. E para você também, viu?
5: Tá certo, muito obrigada.
6: Pra você também.
5: A música. Abraço.
6: E para o Marcelo Colatinha, lá no Catirina.
5: Valeu, meu amigo.
6: Para o Fabinho Meloso.
5: Um abração para essa galera toda, em especial para sua família, tá? Obrigada pelo carinho e por estar contribuindo aqui com a programação. Atendendo a Rosimeire Monteiro, ela falou boa tarde, Zé Lopes. Tá certo, Rosimeire. Boa tarde, minha linda. Ela tá dizendo aqui, eu quero ouvir Meu Castelo, Minha Vida, é só para curtir mesmo. Aqui é a Rosimeire. Valeu, Rosimeire. Um abração para você, tá? Uma tarde excelente de domingão para você e a sua família. Nós vamos ouvir então Hit, Menina Veneno, na sequência Marcos Paulo e Marcelo, Meu Castelo, Minha Vida, participação de Edson e Hudson.

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0: Olha, 12:55. E eu vou atender o Rui. Rui, obrigada pelas palavras, tá, meu amigo? Seja bem-vindo ao programa. Eu espero que seja a primeira vez de muitas você participar aqui da programação da Montanhesa, tá bom? Fala aí, meu amigo. Seja bem-vindo. Boa tarde.
1: Boa tarde, Célia. Tudo bom?
0: Tudo.
1: É a primeira vez que estou participando do programa de vocês. Ele é um programa de alta de audiência.
0: Isso.
1: Principalmente aqui na Guilherobinha. Todo mundo que admira o seu programa.
0: E eu agradeço.
1: Pedi uma música e de Ricardo Alisson, A Garça Branca, e dedicar a todos que estão aqui na casa da Telvina, né? Donizete, Daniela, Graciele e Leonice e todo mundo. E também, principalmente, com uma pessoa que é admirada por nós aqui, o Denis, lá da Água Quente. Ô,
0: tá,
1: Denis.
0: Certo.
1: Chorão.
0: Denis, Chorão.
1: Boa tarde para você aí, Denis. Ah, eu esqueci, o meu nome é Rui. Então tá bom.
0: Valeu, Rui. Mais uma vez, agradecendo as palavras em nome de toda a equipe. Obrigada pelo carinho da sintonia, tá, Rui? Um abraço pra essa galera que você citou na sua mensagem aí. Boa semana pra vocês, tá bom? Clarindo, fala, meu amigo. Tudo bem? Boa tarde.
2: Bom dia. Boa tarde, minha amiga.
0: Isso, Clarindo. Boa tarde.

0: do seu Boni.
1: Tô vendo as piabinhas fritas.
0: Sabor,
1: aí.
0: Suco da confusão. Tchau, obrigado. E comendo aquele peixinho, que a traíra é caprichada.
1: É, tô vendo aqui.
0: Fritinha.
1: Deu até água na boca aqui, meu amigo. Um abraço pra vocês aí mais uma vez, tá? Obrigada pelo carinho da sintonia. Tem mais uma participação, é do Vanderly. Ele tá dizendo, olá, Sally Lopes, quero ouvir a música de Zezé de Camargo e Luciano, Irmão da Lua, dedicar pra minha linda esposa, Marilda, e também pra todos aqui em Lagoa Grande. Ele agradece, eu que agradeço a participação. Tá, Vanderly? Um abraço pra você e pra essa linda esposa, a Marilda, e pra todos que estão ouvindo a gente aí na cidade de Lagoa Grande. Carlita e Baduí, Garça Branca, Rick Renner Sonhando, Zezé de Camargo e Luciano, Irmão da Lua, Amigo das Estrelas.

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6: Olha, 1h10 aqui no estúdio da Rádio Montanhesa. Quero atender aqui o Vinícius. Gente, só um recadinho, tá? Às vezes demora chegar no seu pedido, é porque tem muita participação hoje, graças a Deus, muitas participações. E se você colocar alguma coisinha no pedido, às vezes perguntando por que está demorando, seu pedido cai lá em cima e vai demorar mais ainda. Qualquer coisa que você colocar, uma figurinha ou uma reticência, qualquer coisinha que você colocar, seu pedido cai lá na fila, cai lá no final da fila e demora ainda mais, tá bom? Não é porque eu quero que demore, não. É porque eu tô seguindo a fila dos pedidos, tá bom? Tá dado o recado aí pra você? Então tá certo. Eu vou falar agora com Vinícius. Fala, Vinícius. Tudo bem? Boa tarde.
7: Boa tarde, Célia Lopes. Como é que tá o batidão aí?
6: Graças a Deus. Um pouquinho gripado, mas...
7: O Vinícius, a Thaís, minha esposa, o Dato, a Tainá, o Júnior, mais a Camila. Toca aí a música Baquinha de Ouro, Guilherme Silva, pra nós, aqui em Lagamar, no Sítio Esperança. Tchau, obrigado. Tá montanhesa? Tá beleza.
6: Valeu, meu amigo. Um abraço pra família aí, todos que estão no Sítio Esperança e todos da cidade de Lagamar também ouvindo a gente. Obrigado pelo carinho. Quem mais tem que... Boa tarde, manda a música Falcão Ferido, com Dino Guedes.

aqui no Recanto do Tio Bolo. Tia, não, Tio Bolo não, é Tião Bolo. Tá certo, passaram a foto aqui, mandou a foto pra cá. Um abraço para todos que estão aí no Recanto do Tião Bolo. Obrigada pelo carinho da sintonia. Tá aqui, estamos ouvindo a Rádio Montanhesa e a gente agradece, tá? Não falou quem não, mas tá aqui no celular da Cleusa. Valeu, Cleusa. Um abraço para você e para todos que estão aí com vocês. Eles passaram a foto pra cá, gente, desculpa, tá? Mas eu conheço alguns aqui. Então, um abração para todos aí. Nós vamos ouvir Guilherme Silva, Barquinha de Ouro, Geraldo Viola e Dino Guedes, Falcão Ferido.

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0: Olha, 1h22 aqui no estúdio da Rádio Montanhesa. Eu peço desculpa pela voz, mas é um pouquinho, minha garganta tá um pouquinho dolorida, tá? E às vezes eu tô tossindo muito, tenho até que fechar o microfone pra tossir. E eu vou falar agora com a Biderinda. Fala, Biderinda, tudo bem? Boa tarde.
1: Oi, Célia Lopes, boa tarde.
0: Tudo bem, Biderinda? Graças a Deus.
1: Quero uma música.
2: Búfalo do Marajó,
1: ofereço pra Deus Rani, mas o Zé Bento.
0: Tá certo.
1: Eu não sei pedir música.
0: Sabe sim, tá é assim mesmo.
1: Tá, tá beleza. Um abraço, Biderina.
0: Valeu, Biderina, um abraço pra você. É assim que pede a música mesmo, tá, minha amiga? A gente pede com o corpo, com o coração e com a alma, viu? Música é pra gente ouvir e sentir, não é isso? Um abração pra você e pra essa galera que você citou na sua mensagem. Obrigada pelo carinho, tá? Atendendo a minha amiga Cíntia do Caju, ela tá dizendo aqui, oi, boa tarde, Célia Lopes, aqui é Cíntia. Nós estamos aqui na chácara, tô no trabalho dos meus primos Paulinho e Vera e gostaria de dedicar toda a programação para a Michele, que está acendendo velhinhas no dia de hoje. E também dedicar a música pro meu esposo Caju, para você, especial, nossa amiga Célia Lopes. Obrigada, tá, Cíntia? Um abração para você. E vamos parabenizar aí a Michele, que essa data repita por muitos e muitos anos. Que ela seja muito feliz e que tenha muita saúde e paz, né, Michele? Tendo saúde e paz, o resto a gente corre atrás. A programação todinha vai pra você, tá, minha amiga? Tá, Michele? Um abraço, Cíntia. Abraço pra todos que estão aí na chácara, tô no trabalho. Oi, boa tarde. Eu, Maria Clara, queria oferecer uma música pra minha mãe Osânia e o Marcelo lá no Ideazinho. A música é de Renan e Raí, Chorei no Sinal. Aí ela pergunta se vai dar certo a música. Aqui, minha amiga, quem manda é o ouvinte. Na programação que eu faço, é o ouvinte que manda, tá? Você pede a música que você quiser, que eu vou te atender com o maior carinho, tá bom? Um abraço pra você e pra todos que estão aí juntamente com você e a sua mãe Osane e também o Marcelo lá no Indaiazinho e abraçando a galera aí do Indaiazinho também. Quem mais? Tem o Edinho Ayai. Oi, Edinho. Tava sumido, meu amigo. Fala aí, tudo bem? Boa tarde.
3: É o primeiro, né?
4: Boa tarde, Sérgio Lopes. Eu, o Edinho, estamos aqui no rancho, fazendo um frango caipira aqui. Atrasado já, né?
0: Então,
4: um
0: pouquinho.
4: Mas tomando uma cerveja com
0: a gente. Não, mas hoje é domingo.
4: Aqui. O frango vai sair. A mulher tá fazendo ali. Curtindo a montanhesa, manda para nós. Acondicionado no 15, com essa Fadão, puder mandar ela para nós.
0: Tá
4: bom
0: certo.
4: Serviço. Parece que foi o da Barroquinha. Marilda, Maria Helena, Roberto Jacaré e a galera que tá aqui no rancho, tá na montanha, tá uma beleza.
0: Valeu, Edinho, um abraço pra você e boa degustação dessa canela amarela aí, tá? Obrigada pelo carinho. Muriel, Búfalo do Marajó, Renan e Raiz, Chorei no Sinal e Wesley Safadão, ar-condicionado.

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3: Olha, 1h35, tô aqui com mais participações, vou atender meu amigo Valdimão, Taxi Dog do Papa. Um abraço pra você, tá, Valdimão? Boa semana. Ele tá dizendo aqui, boa tarde, Célia. Gostaria que você mandasse a música aí, pode ser do Zeneto e Cristiano. Ele disse, minha amiga Célia Lopes, tudo bem? Manda uma música aí pra mim, pode ser do Zeneto e Cristiano. Tá na montanheza? Tá, beleza. Fica com Deus também. Tá, Valdimão? Boa semana pra você e família. Quem mais? Tem sim, tem uma participação, mensagem de voz. Fala, meu amigo. Boa tarde.
4: Bom dia, Célia Lopes, aqui é o Capote. Estamos aqui no Riacho do Ouro, na casa do meu sogro, Telmo, fazendo um canela amarela. Toca aí a música aí. Tem franguinho na panela pra nós aí, fazendo favor.
3: Tá certo.
4: Não esqueci de falar aí, Célia Lopes. Tá na montanheza, tá beleza.
3: Valeu, meu amigo. Obrigado. Um abraço pra você, pro seu sogro Telmo e pra todos que estão aí com vocês, tá? Obrigada pelo carinho. Tem mais uma pessoa aqui, tá aqui. Oi, boa tarde.
5: Ô, Célio.
3: Tudo bem?
5: Boa tarde, tudo
3: boa
5: bem?
3: Boa tarde.
5: Ô, Edson, que saiu daí, parece que ele é largar.

0: Maranhense, né?
1: Isso, é da cidade de
0: Eu quero
1: Lagamar.
0: pedir uma música. Você escolhe uma buscona boa aí, ou que for de melhor, e fala que ele quer Silvano, eu morei muito fora, mas sou lagamarense também, viu?
1: Tá
0: Vai ver que
1: certo.
0: ele tem o mesmo sangue meu.
1: Né?
0: Passa um musicão aí, oferece para ele também, para todos nós, aqui com o Pagalo, com o Majuano, para a Regine, pro Silvano, para todo mundo que votar. Escolhe uma música aí, do seu gosto. Ô, Sérgio, me desculpa, mas tá na montanheza, tá beleza.
1: Valeu, amigo. Um abraço para você. Tomara que você seja parente, sim, do nosso colega aqui, o Wellington Assunção, tá? Aquele menino, ele é muito bom. E ele é só o menino do tantão de trem bom, não. Ele é bom mesmo, tá bom? Um abraço para você, mais uma vez, para o meu amigo Wellington Assunção e para todos aí na cidade de Lagamar. Oi, Pedro. Boa tarde.
2: Manda oi, Pedro Paulo e o Francis, o bardo Jair, ouvindo a montanhesa.
1: Tá certo, pro Pedro Paulo e pro Francis, que tá aí no bar do Jairo ouvindo a montanhesa, vai também Zezé de Camargo e Luciano Flores em Vidas. Um abraço pro Jairo e para todos que estão aí no bar, tá bom? Zé Neto e Cristiano, Alô Ambev, Guilherme Santiago, Franguinho na Panela e Zezé de Camargo e Luciano Flores em Vida.

0: Olha, 1h44 aqui no estúdio da Rádio Montanhesa. Eu havia anunciado a música do Zezé de Camargo e Luciano, Flores em Vida. Encontrei aqui mais um pedido para essa música. Então vou levar o pedido ao ar. É o pedido do Elmo José Ferreira. Fala, Elmo, tudo bem? Seja bem-vindo. Boa tarde.
1: Boa tarde, Zélia Lopes.
0: Boa tarde, Elmo.
1: Quero pedir uma música para você, para oferecer para meus cunhados, Baltazar, Belchó, minha esposa Madalena, minha sogra Nivalda, a Didi, que é minha cunhada, a Manu, que é minha sobrinha. É, Flores, com Zezé de Camargo e Luciano.
0: Valeu, meu amigo. Um abraço para você e para sua família, para essa galera que você citou na sua mensagem também, tá? A música que ele pede é com Zezé de Camargo e Luciano, Flores em Vida. Eu havia anunciado, mas encontrei o pedido dele. Dei uma paradinha aqui no quadro musical para oferecer a música para ele, para colocar o pedido dele no ar.

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5: Boa tarde!
6: Olha, 10 minutinhos aqui para as 2 da tarde, para a última hora da minha participação no Domingão Especial desse dia 17 de maio de 2026, tá? Tô aqui com a Elia. A Elia, ela me confundiu, mas tá ótimo, eu gosto muito dessa mulher. E um abração para todos que estão aí no Chapadão Pau Terra. Fala, Elia, tudo bem? Boa tarde.
7: Boa tarde, Montanhesa. Aqui é a Elia, aqui do Chapadão do Pau Terra. Boa tarde, amiga Silvana, querida, tudo bem com você? Ô, Silvana, toca pra nós aqui no Chapadão do Pau Terra a música Canarinho Prisioneiro. Ofereço pra toda essa galera bacana aqui no bairro Restaurante da Gessina. Ofereço aqui pra Ana, que tá na cozinha, pra minha comadre Roselane, pro Edson Japão, pro Douglas. Ofereço pra Emanuele. E aí na Vazante, ofereço pro meu sobrinho Edmar, namorada dela Paola, pro Marquinho, pra Mércia e pra todo mundo que gosta da música, em especial, amiga, pra você aí na rádio. Um abraço, amiga. Tudo de bom.
6: Valeu, Elia. Um abração pra você e pra essa galera que você citou na sua mensagem. É Célia, tá, minha amiga? Um abração. Obrigada pelo carinho da sintonia, tá? Boa semana pra vocês. E também tô aqui com a Deusa. Ela é esposa do Zé Bento. Fala, Deusa. Tudo bem?

0: Boa tarde.
1: Boa tarde, Célia Lopes. Eu gostaria de pedir a música do Cristiano Neves aqui. O Batista que tá pedindo.
0: Tá certo.
1: A cigana, tá da cigana aí do Cristiano Neves. Oferecer aqui pra Cida, Zé Bento, Samuel, a todos que tiver ligado na Montanhesa. Tá na Montanhesa, tá beleza. Nós estamos aqui jogando aqui um baralho e comendo uma carne assada.
0: Valeu, um abração pra vocês aí. Obrigada pelo carinho, tá? E eu pedi o nome da deixa eu ver aqui, eu acho que é Gilzemar, é isso? É porque a pessoa passou aqui a mensagem, mas não falou o nome, tá aqui no celular, da Gilzemar. Fala aí, seja bem-vinda, boa tarde.
2: Oi, bom dia, eu queria pedir uma música, oferecer pro... Gilberto, João, David, Danilo, Isamar. Eu queria a Terra Nossa com o Zezé de Camargo, Luciano.
0: Um abraço para vocês aí. Não tem uma música. Não, eu procurei até na internet essa música Terra Nossa com o Zezé de Camargo e Luciano. Eu não consegui encontrar, tá? Então vou oferecer para vocês toda a programação. Obrigada por estar aí do outro lado, contribuindo com a programação musical aqui deste Domingão Especial. Não falou o nome, mas está aqui no celular da Gilzemar, é isso? Gilzemar, parece. Nós vamos ouvir aqui Chico Rei Paraná, Canarinho Prisioneiro, Cristiano Neves, Cigana e Roupa Nova, Força do Amor.

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5: Olha, 2:06, essa é minha última hora da participação aqui no Domingão Especial, da minha participação aqui no Domingão Especial deste 17 de maio de 2026. Logo após, para fechar a programação do Ao Vivo, tem Mari para fechar com vocês aqui, a Mari Cardoso, para fechar o Ao Vivo da 93.5. Eu vou atender aqui a Márcia Gonçalves, ela tá dizendo aqui, boa tarde, Célia Lopes. Manda a música Calcinha de Renda, dedica para todos nós que estamos aqui na Chácara Santa Fé, e também manda um alô para as minhas irmãs que estão lá na Chácara Santa Edvirgens, a Ireni, a Aline, a Eleni, Onofre, Cristina, Fernanda, Douglas, Bruno, Nilo, Juan, Fatinha, Marquim, Dona Hilda e para nossas meninas, a Ana Júlia e a Valentina. Um abraço para você, tá, Márcia? Obrigada por estar contribuindo aqui com a programação musical. Um abraço para as suas irmãs que estão aí na Chácara Santa Edvirgens. Obrigada mesmo, tá? Um abração para vocês.

0: mais. Tá aqui. Boa tarde, Célia, tudo bem? Aqui é a Tainá. Manda um abraço aqui pra nós, no Sítio Esperança, em Legamar. Nós estamos aqui na casa do meu padrinho, curtindo o Domingão ao som da Rádio Montanhesa. Toca pra gente a música Peão Todo Tatuado. Então, um abraço pra vocês aí em Legamar, no Sítio Nova Esperança, né? E próximo a Legamar. E em Legamar também, tá? E a Joana participando mais uma vez aqui do programa. Fala, Joana. Tudo bem? A Joana do Galo. Fala, minha amiga.
1: Oi, Célia.
0: Tudo bom, Joana?
1: Ah, Joana. É, mandamos pra nós que tá com vontade de ouvir a música do Leonardo, Liga Lá em Casa.
0: Liga Lá em Casa.
1: É porque eu sou apaixonada com essa música da Titanina. Nós cantava muito nas duas. Cantava, não, nós canta, né? Nós canta até hoje, se Deus quiser. Que eu amo aquela Titoninha.
0: Titoninha é gente boa, também gosto muito dela.
1: Leonardo, Liga Lá em Casa. Tá bom? Tá na mantenha? Tá beleza. Tchau, obrigado, com Deus.
0: Mais alguma coisa?
1: O Pato Silvano, com a Regina tá aqui em casa. Meu Mogalo, entendeu?
0: Entendi. Quem
1: gosta da música? Mas a minha lembrança que eu tenho dessa música a cantar é uma Titoninha, Badalão. É bom demais.
0: Um abraço, tá, Joana? Um abraço pra todos que estão aí na sua casa. Um abraço pra Titoninha. Não sei se a Titoninha tá ouvindo, não, mas... Um abração pra ela. E obrigada por mais uma vez estar contribuindo aqui com a programação, tá, minha amiga? Panda, Calcinha Preta, Geninho, com Mariana Fagundes, Peão Todo Tatuado e Leonardo, Liga Lá em Casa.

0: Obrigado, meu irmãozinho. Deus abençoe você. Muito sucesso.
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4: 2:21, mais participações. Vou falar com o Gilberto Moreira de Lagoa Grande. Fala, Gilberto, boa tarde.
5: Ô, Celote, boa tarde.
4: Tudo bem, Gilberto?
5: Gilberto Lagoa Grande, queria pedir uma música, se vocês puderem, pra mim, pro Joãozinho, João Batista, né, que é meu filho, e o Deide Rafael, que é o enteado, e a Jusemar, que é a mãe do Deide Rafael.
4: A sua esposa.
5: Nós ficamos aqui todos juntos.
4: Tá certo.
5: E queria pedir uma música aí, pode ser qualquer uma música boa aí, pode ser mais forrozão que eu acho bom, se tiver jeito. Se não tiver, pode ser uma música igual a música sertaneja aí pra nós. O que vocês passarem aí, nós tá escutando, nós tá ouvindo. Pra nós e pra vocês, pra quem estiver ouvindo e gostar da música, tá, na montanha está beleza, viu?
4: Valeu, Gilberto. Um abraço pra você, pra família, tá? Pra todos que estão aí na cidade de Lagoa Grande também ouvindo a gente. Ronan, tudo bem? Seja bem-vindo ao programa, boa noite ou boa tarde.
6: Boa tarde, Célia Lopes, tudo bem?
4: Tudo.
6: Hoje eu tô aqui...

0: Você passar uma música aí para uma pessoa muito especial na minha vida, que é meu filho, né? Tá ficando mais velho hoje, José Augusto.
1: José Augusto.
0: E para todos os filhos meus, né? Para
1: Né?
0: ninguém ficar com ciúme e de 0 a 100 para não esquecer ninguém, né?
1: Isso.
0: Aí você passa aquela filho com Rick Renner para mim, beleza?
1: Beleza.
0: Oferecendo pro meu filho Zé Augusto, tá aniversariando hoje. E toda a minha família, né? Minha esposa, todo mundo que gosta da música também. Tá na montanheza, tá beleza.
1: Valeu, Ronan. Parabéns ao seu filho, José Augusto. Muita saúde e paz. Tendo saúde e paz, a gente corre atrás, né, Zé Augusto? Um abraço para toda a família e boa semana, tá? Obrigada por estar aí do outro lado, contribuindo com a programação. Vou falar com quem agora? Com Baltazar Mendes. Fala, Baltazar. Tudo bem? Boa tarde.
2: Ô, Célia Lopes, boa tarde. Baltazar falando. Nós estamos aqui no bairro Serra Dourada e é uma alegria imensa estar participando aí do seu programa. A gente está aqui na casa da minha
1: A
2: mãe,
1: alegria é toda
2: Nivalda,
1: minha,
2: né?
1: tá?
2: A
1: É uma honra ter
2: Gleucene,
1: vocês aí
2: Elmo,
1: ouvindo.
2: Belchó e a minha sobrinha que eu amo tanto, que é a Manu. Manu tem quantos anos, Manu? Fala, Manu.
3: Seis.
2: Ah, Manu tem 6
1: Seis.
2: anos. Ô, Célia, ela tem 6 aninhos. E ela fala que é fã da Rádio Montanhesa.
1: Que
2: Manda pra
1: gracinha.
2: nós aí, ô Célia. Manda a música pra nós aí.
1: Qual?
2: Do Fagner. Deslizes. Manda pra nós aí. E o final aqui da minha palavra aqui, eu passo pra Manu.
1: Tá
2: Fala
1: certo.
2: pra nós aí, Manu. Tá na Montanhesa, tá o quê?
3: Beleza.
2: Fala de novo?
3: Beleza.
2: Ah, Manu disse que tá na montanhesa, tá beleza. Boa tarde para todos, vai para todo mundo que gosta da música.
1: Manuzinha, um
2: Obrigadão.
1: abração pra você, tá linda. Tá, beijo no coração. Nós vamos ouvir antes de Deslizes, Trio Parada Dura, Luz da Minha Vida. Na sequência tem Deslizes e logo após tem Rick e Vitor. Eu acho que é essa música que você pediu, meu amigo. Ronan, é a música mais que pai e filho.

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7: Olha, 2:38 aqui no estúdio da Rádio Montanhesa. Estou no meu penúltimo módulo musical, tá? Da minha participação aqui deste domingo. Logo após, tem Mari Fernandes fechando o ao vivo da Montanhesa. Depois tem os programas gravados até a meia-noite, tá bom? Nós vamos atender quem agora? A Cristina. A Camila Cristina. Ela tá dizendo: meu nome é Camila. Boa tarde, eu gostaria de ouvir a música Vagalumes com Polo. E vai ouvir daqui a pouquinho, tá, Camila? Um abraço para você. Obrigada por estar contribuindo aí com a programação musical. E a participação da Lara também. Ela tá dizendo aqui: boa tarde, meu nome é Lara. Gostaria de dedicar uma música para o pessoal lá no Rancho Santa Fé e também Santa Edvirgens. Para Márcia Quati. Para Márcia e o Quati, né? Cristina, Juan e os demais. Nada mudou, Conde Paulo e Paulino. E também para minha avó Aparecida Bilica. E para o Roberto, lá na fazenda do Hélio Guimarães. Ela agradece. Sou eu que agradeço a participação, tá, Lara? Um abraço para você e para todos que estão aí com você ouvindo o programa. Tem também a participação da Carol. Ela está dizendo: boa tarde, Célia Lopes. Queria pedir uma música. Pode ser com Mari Fernandes. Vai me deixar maluca. O nome da música é Maluca, né? Então, um abraço, tá, Carol? Um abraço para você e para a família. Boa semana para vocês. Boa tarde. Ajeita aquela música aqui para nós. Na pizzaria Tô à Toa, oferece para a turma curtindo o seu programa. E quem está passando o pedido aqui, oferecendo para a turma aí, é o Arilson Cardoso, dono do bar e pizzaria Tô à Toa. Tá? Um abraço para o Arilson, para toda a galera aí no bar e pizzaria Tô à Toa. Vamos ouvir Polo Vagalumes, na sequência de Paulo e Paulino, Nada Mudou, e Mari Fernandes, Maluca.

0: Mari Fernanda.
1: Namora Prado.
0: Que delícia estar com você.
1: Que pancada amiga. De mulher, né?
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4: Olha, 2 horas e 52 minutos.

0: Chegando aqui o finalzinho da minha participação neste domingo, mas amanhã eu volto a partir das 6 da tarde com a edição do Pediu Tocou. A última participação é da minha amiga Terezinha, Terezinha do Carlinhos Kisuko. Kisuki, né? Né, Kisuki. Valeu. Fala aí, Terezinha, tudo bem? Boa tarde.
1: Oi, Célia Lopes, boa tarde. Tudo
0: Fala,
1: bem?
0: Minha amiga.
1: Nós estamos aqui ouvindo seu maravilhoso programa.
0: Obrigada.
1: Degustando uma geladinha.
0: Tô vendo aqui.
1: Carne. Gostaríamos de ouvir a música que foi feita em homenagem ao nosso grande amigo e eterno Badalão. Aí você passa aí para nós, oferece para Silésia, o Gilvan, Sirlene, Carlinhos Kisuki, Terezinha, Dona Almerinda aqui na Água Quente.
0: Tá certo.
1: Nós estamos aqui ouvindo seu maravilhoso programa. Tá na montanheza?
0: Tá, tá beleza. Valeu, minha amiga.
1: Você,
0: um abraço.
1: Você é muito querida por nós, é da nossa família. Nós amamos muito você, viu?
0: Obrigada, Terezinha. Um abração pra você e pra toda a família, tá? Eu também me considero da família de vocês, já que meu irmão é casado com a sua irmã, né, Terezinha? Um abração pra vocês aí, obrigada pelo carinho da sintonia, uma semana abençoada. Amanhã, como eu já disse, eu volto a partir das 6 da tarde com o Pediu Tocou. As duas últimas comigo é Carreiro, Carreiro Badalão, a letra de Silma Rocha. Na sequência tem a Thaíde Alexandre, Tonelada de Paixão. E logo após tem a Mari Cardoso para fechar a programação ao vivo aqui da 93.5. Valeu, forte abraço. Até amanhã, se Deus quiser.

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no nosso Domingão Especial. São 3h03 e chega para cantar para a gente Henrique e Cristiano, Pinga com Limão. E depois tem Helton e Cristiano, Quero Ser.

Boa tarde, meus queridos ouvintes. Obrigada pela companhia de vocês até agora conosco aqui na Montanhesa. E até às 18 horas, eu, Mari Cardoso, te faço companhia e quero a sua participação aqui.

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0: 3h14 e eu vou atender um ouvinte bem especial. Boa tarde, minha querida.
1: Boa tarde, Mari Cardoso, tudo bem?
0: Tudo jóia, e você?
1: Ah, já Sítio Correia. Mandamos para nós aqui.
0: Mando sim.
1: É, Zé Henrique Gabriel, Extinto Animal, o meu Mogalo, né? Sim. Mas Regina, o Pato Silvano. Pra quem gosta da música, ah, também vai lá pro alto da colina, lá no Rancho do Careca, né? Que é meu meninão lá, o Marcinho, Marileuza e Cauaninha.
0: Beleza.
1: Tá bom?
0: Tá
1: bom. Tá, beleza. Tchau, obrigado, com Deus.
0: Obrigada a você, minha querida, fica com Deus também. E ó, pode deixar que qualquer hora dessa vou aceitar o seu convite, viu, minha querida? E chego por aí sim pra poder conhecer o sítio de vocês, que com certeza deve ser maravilhoso. Eu sou apaixonada por roça, né? Então, minha querida, pode ficar tranquila que qualquer hora eu chego por aí, viu? Pra gente conversar bastante, poder te abraçar, viu? Obrigada pelo carinho, tá bom? E para vocês que estão chegando agora na nossa programação, são 3h16 e onde quer que você esteja, uma ótima tarde para você. Chega agora então Zé Henrique e Gabriel, Instinto Animal, e logo depois a Giripoca vai piar com André e Adriano, com participação dele, Gustavo Lima.

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0: Isso mesmo, você está curtindo o nosso Domingão Especial. São 3 horas e 31 minutos. E onde quer que você esteja, aproveite a nossa festa. Quer participar? Ligue para cá, ligue sua mensagem de texto ou áudio pelo WhatsApp 996881049, que eu vou ter o prazer de atender você e deixar a nossa festa ainda mais animada. E tem ouvinte para falar conosco. Boa tarde, minha querida.
1: Mandou uma para nós aqui do Zé de Camargo Luciano, Cama de Capim. Oferece para nós.
0: Manda sim.
1: Humberto, David, Semar, Nayara, Natália e Danilo.
0: Tudo bem, minha querida. Zezé de Camargo Luciano chega por aí agora com Cama de Capim. E logo depois tem Bruno Rosa, A Grama do Vizinho, com participação de Jorge e Matheus. E logo depois Bruno e Barreto também passa por aqui com o gerente da Sicredi. 3h32.

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5: E tem muita música, sim, na sua tarde do Domingão Especial. E tem ouvinte para falar conosco.
6: Boa tarde, Mara. Aqui é o Cássio. Boa Eu gostaria tarde, de pedir Cássio. A música.
5: Essa?
6: Roberto Carlos, Amor Sem Limite.
5: Seu pedido é uma ordem, meu querido. Roberto Carlos chega na programação com Amor Sem Limites e logo depois tem Cleiton e Romário. Opa, cadê eu? 3h46.

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Programação especial de Domingão para você curtir. São 4 horas e 2 minutos e o Gaspar, lá do distrito do Frio, da comunidade do Frio, lá em Lagoa Grande, está curtindo a nossa programação. Beijo para você, Gaspar, e toda a turma aí no Frio. Obrigada pela audiência e a companhia de vocês. Ele pediu Rogério e Regiane rachando o aluguel e vai curtir agora. Na sequência tem Diego e Vitor Hugo, Camisola e Fio, com participação da Lauana Prado. Logo depois tem Ed Brito e Samuel, Te Amo Sem Valor.

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3: 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Boa tarde.
4: Boa tarde para você, onde quer que você esteja. São 4 horas e 16 minutos e chega agora na nossa programação Forró Cintura de Mola, com participação de Chicote de Luxo, Aô Minas Gerais. Logo depois tem Felipe Araújo, Boris Splash, com participação de Luan Pereira.

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3: São 4 horas e 29 minutos e o Elson pediu a música Toneladas de Paixão e oferece para a Neuza e o Fábio, que estão sintonizados lá no bairro Serra Dourada, e também para a Leninha, lá no Novo Horizonte. Obrigada, Elson, pela sua participação. Beijo para todos vocês e obrigada pela audiência. E também a Cida, do Andrei, pediu para curtir qualquer uma música do Zé Henrique e Gabriel e oferecer para toda a turma que está lá na casa do Andrei. E ela diz, está na montanhesa, tá beleza. Obrigada, minha querida, pela companhia aí de vocês e a audiência. Obrigada pelo carinho. Chega agora Zé Henrique e Gabriel, Não Fui Capaz de Te Esquecer. E logo depois tem Altair e Alexandre, Toneladas de Paixão. Agora são 4h30.

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3: Boa tarde!
4: Bora, bora, que a hora de ser feliz é agora. E muito feliz está a minha querida amiga Elizabeth. Boa tarde, gata. Como que você está aí com a turma em Claro de Minas? Fala comigo, minha querida. Saudades de você.
5: Boa tarde, Marilei, minha amiga querida aí da rádio. Manda música pra nós aqui no Claro de Minas.
4: Só se for agora.
5: Nós tá aqui assando a carninha aqui, ó. Tá eu, minha mãe, Maria Holanda, meu pai, Pedro, a minha tia Sueli, meu primo Ricardo, minha prima Adriana, meu irmão Elvis chegou agora. Nós tá aqui assando a carninha, escutando a Rádio Montanhesa, ó.
4: Aí
5: manda
4: fica bom,
5: a música,
4: hein?
5: Pra nós. Com Muriel, o cantor Muriel. Búfalo do Marajó, a música que o povo quer aqui, ó.
4: Pode
5: Búfalo
4: deixar.
5: Do Marajó, com o cantor Muriel. Forte abraço pra você e pra todos os ouvintes que estão ouvindo aí, ó.
6: Tá na Montanhesa, tá beleza?
5: Tá na Montanhesa?
7: Tá beleza!
5: Ei! Claro de Minas, tá todo mundo te ouvindo, hein? Beijo, forte abraço.
4: Ô, minha querida, obrigada pelo carinho. Dá um beijo, um abraço carinhoso aí na sua mãe, no seu pai aí por mim. Gosto demais deles. Qualquer hora eu vou curtir um pouquinho aí em Claro de Minas, viu? Beijo pra toda a turma aí. Gente, mas pensa num povo bonito, viu? Que é isso? Tá bom demais, hein? Beijo, minha querida. Obrigada pelo carinho e pela audiência de vocês. Fico muito feliz em saber que Claro de Minas está curtindo muito a Montanhesa. Beijo para todos aí em Claro de Minas, então. Ótimo domingão para vocês. Fiquem todos com Deus. E na sequência, a Márcia pediu a música Barquinha de Ouro com Guilherme Silva e oferece para todos que estão lá na Chácara Santa Fé. E ela oferece também para a Lara e a Giovana aqui em Vazante e todos os ouvintes da nossa querida Montanhesa. Então chega agora Muriel e logo depois Guilherme Silva passa com a Barquinha de Ouro por aqui. São 4h48. Beijo para vocês!

0: Pontualmente 5 horas e a minha participação de encerramento da programação ao vivo da Montanhesa está entrando na reta final. Eu continuo com vocês até as 18 horas. Então, se você quer participar, corre e manda o seu áudio para cá para pedir a sua música. E faça assim, ó, como a Jussara. Boa tarde, minha querida. Ela que está lá em Claro de Minas.
1: Boa tarde, Mara. Tudo bem com você?
0: Tudo ótimo.
1: Gostaria de ouvir uma música de Roberto Carlos. Este cara que ama sou eu. Quero ver se meu amigo, meu namorado Clarindo, que está aqui no Claro. Minha sobrinha Silvani, sobrinha Elias, sobrinha Silvani, tudo aqui no Claro. Aqui quem fala é a Jussara. E para todos vocês aí da rádio que gostarem da música,
0: obrigada.
1: Tá na Montanhesa, então, beleza.
0: Muito obrigada, Jussara, pela sua participação. Beijo para você e beijo para todos aí ligadinho conosco aqui na Montanhesa e no Claro de Minas. Chega agora, então, Roberto Carlos, esse cara sou eu. E atendendo o pedido do José Eustáquio, que pediu a música Zé Rico, né? Não citou, mas pode ser qualquer uma. E ele diz que estão lá no sítio das Araras. Ele não vai citar o nome de todo mundo, porque é uma turma grande. E olha só que maravilha. Eles estão arrumando porco caipira, assando carne. E claro, né, Badalão? Tem que estar aí, ó, tomando umas. Muito obrigada, meu amigo, pela sua participação. E beijo para todos vocês aí no sítio das Araras. Vou tocar então Roberto Carlos, esse cara sou eu. Logo depois chega Milionário José Rico. O futuro é uma incerteza. Agora são 5 horas e 3 minutos.

0: você curtiu Lucila e Luciana, ser solteira é vida. E é mesmo, viu? Concordo com elas. Agora são 5h13.
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5:13, eu quero mandar um abraço especial para o meu querido amigo Tuti, que está com uma galera lá na Fazenda Barreiro, lá no Canastra. Beijo para você, Tuti, e toda a turma aí. Obrigada pela audiência de vocês. E tem ouvinte para falar conosco. Boa tarde.

0: tarde, meu querido. Fala comigo.
1: Boa tarde, Mário Cardoso. Tudo bem?
0: Tudo ótimo.
1: Gostaria de pedir uma música, Uma Estranha, com Zé Henrique Gabriel, participação do Edson Woods, e oferecer pro meu amor, minha namorada Elis Cristina, minha esposa, pro Galinho, mais a Joana, e pro meu irmão mais careca, mais amarelinho, lá no Rancho Careca, tá bom? E para todos que gostarem da música, tá na montanhesa, tá beleza.
0: Obrigada, meu querido, pela sua participação. E chega agora Zé Henrique Gabriel, Uma Estranha, com participação de Edson e Hudson, e logo depois tem Gustavo Lima, 10 na mente, 5 e 14.

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0: 5:30. E com muita alegria eu atendo o pedido da minha querida amiga, a Marcilene Correia. Minha querida, quanto tempo, estava sumida, que bom que você apareceu. Ela pediu a música Faz Amor Comigo, com Roberta Miranda, e vai curtir já já. E também o Paulo Rodrigues está na programação e pede música. Boa tarde, Paulo. Tudo bem, meu querido?
1: Vou te mandar essa música aí, porque eu não sei quem que canta. Aí se puder tocar ela aí para todo mundo aí que gostar da rádio. Não, que estiver ouvindo a rádio, que gostar da música. Que eu vi uma vez e gostei. Aí faça meu favor. Sua programação é muito boa. Você parece pouco, né, no rádio. Assim, seu programa, você não tem um programa todo dia. Mas tô pedindo aí, é o Zé Feizinho que tá falando. Zé Feizinho. Toca essa aí pra nós aí, oferece pra todo mundo gostar da que estiver ouvindo a rádio, gostar.
0: Certinho, meu querido, obrigada pela sua participação. A música que você pediu é Caquinda do Salles. Quem canta é Caquinda do Salles. E a música chama Corrige e Perdoa. Agora são 5:32.

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1: Boa tarde!
2: São 5 horas e 43 minutos. Eu vou falar com a minha querida amiga Adriana. Boa tarde, gatona. Tudo bem com você?
3: Oi, minha amiga Mari. Boa tarde. Aqui é a Adriana. Tô falando aqui do Carrapato, no sítio Santa Luzia.

0: Madonna, uma boa aí para nós. Ofereço pro Aurélio, para Inês, minha irmã, para Renata, minha sobrinha, meu sobrinho Silvio Augusto, para Ana Clara, minha netinha, amiguinha dela, Andréia. Manda uma música boa aí para nós. Nós tá aqui tomando todas e fazendo aquele franguinho caipira, sabe? Tomando aquela gelada, preparando uma maionezinha ali, e é isso aí.
1: Isso aí.
0: Esperando sua visita, gatona.
1: Obrigada, minha querida, pela sua participação, amiga. Pode deixar que qualquer hora eu vou visitar vocês e a gente vai curtir um bocado, se Deus quiser. Mas que maravilha, que programa bom que vocês estão fazendo aí, minha querida. Aproveita aí, ó, bastante, curte esse frango caipira aí por mim, viu? Beijo para todos vocês aí, obrigada pela audiência de vocês. Quero mandar um abraço também pro Divino Modesto lá em Lagamar, que está curtindo a nossa programação e ligadinho aqui conosco. Também o Rony Von tá na programação.
2: Ô, Ed, que é o Ronivão aqui, tô aqui no bar da Barriguda, aqui, tomando um aqui, ó. Manda pra mim uma moda aqui, ó. Tá aqui, eu, a Thaís e o Domes aqui no Domesburg. Manda pra nós aí, faz favor. Ô, Marco, o Ronivão aqui, manda pra mim, chorei no sinal. Renan e Raí, faz favor pra mim. Manda pra nós aí, só o outro, tá numa texto, beleza.
1: Muito obrigada, meu querido, pela sua participação. E o Tchão também fala com a gente.
3: Boa tarde, Mari.
1: Boa tarde.
3: Gostaria de oferecer a música Mato Grosso e Matias, Mariposa. Ofereço para moradores da Carranca. Mariano, Gilmar Box 1, Edson Veículo, Márcio Moto, Galo, Fábio Correia e Senhor Gesso. Quem fala é Tião Bolo.
1: Obrigada, Tião, pela sua participação. E eu, com essas, me despeço por aqui. Agradeço a todos pela audiência, paciência e preferência. Se gostaram, fico feliz de coração pela minha participação, porque a sua satisfação é a nossa dedicação. A gente se vê por aí e até a próxima, se Deus quiser. Vou deixar vocês curtindo Renan e Raí, Chorei no Sinal. Logo depois, Mato Grosso e Matias. E também tem Jorge e Mateus, Chonei. Beijo para vocês, fiquem todos com Deus e até a próxima, se Deus quiser. Tchau, tchau.

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8: A pista tá brilhando, o áudio está configurado. E agora a festa começa. Aqui não falta energia. Estamos no ar com o programa que acelera os batimentos do coração sertanejo. Agora, os grandes sucessos sertanejos marcam presença, um após outro, abrilhantando a pista mais amada do Brasil. 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Na pista a gente faz de tudo, canta, dança, chora e celebra junto. Isso é o sertanejo, emoção pura, amizades verdadeiras, encontros marcantes e festas inesquecíveis. A trilha sonora de nossas vidas. Sou Paulinho Maciel e te convido a se juntar a mim nessa aventura musical radiante. Ligados no Pistaneja, o palco das músicas sertanejas mais amadas do Brasil. Só começamos com o que há de melhor para

0: damos início no primeiro bloco musical. Muita música sertaneja ainda está por vir. Fiquem ligados, mais hits chegando na Pistaneja, o lugar mais amado dos brasileiros.
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4: 6h24.
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7: A pausa terminou e a animação segue forte. Continuamos com a pista aberta. A música tocando sem parar e o sertanejo dominando o ambiente. Conseguiu pegar um fôlego? Agora sim, vamos dançar, entoar as canções e vibrar com cada ritmo. O Pistaneja está de volta com tudo. As melodias sertanejas não cessam de ecoar. Com cada

momento, o ambiente se aquece ainda mais. Todos os hits estão aqui, no circuito mais amado do Brasil. Você encontra moda para os enamorados, batidas para quem dança e refrões para todos que cantam juntos. Assim é o Pistaneja. Aumente o som, reúna a turma e siga comigo, porque o espetáculo musical segue adiante. Cada faixa é uma experiência emocional única. Sou o Paulinho Maciel e estou aqui trazendo mais uma vez sucessos que fazem todo mundo dançar. Segue comigo para a festa sertaneja não parar. 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

a mil no início do programa, seguimos animados. E presta atenção, porque a cada giro, a pista fica mais quente. Paulinho Maciel aqui, seguimos com vocês na jornada do Pistaneja. É hora do sertanejo na pista, menino.

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2: 6h44. 93.
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5: Parece que o intervalo durou num piscar de olhos. A pista está prontinha. Continuamos com o melhor do sertanejo. E a festa segue no ar e a energia a mil. Uma a uma, as melodias sertanejas desfilam, carregadas de emoções. Música para dançar e histórias conhecidas.

0: conhecida por todos. É o som da galera cantando em uníssono e é sentir o coração vibrar e descobrir por que o Pistaneja é tão amado e ninguém fica quieto. Seguindo na liderança dessa festa junto com vocês, estamos ao vivo com mais uma parte do Pistaneja, onde o sertanejo não tem hora pra acabar. Prepare-se, vamos aumentar a dose.
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1: Pra todas as mulheres empoderadas que estão aqui hoje, eu ativei o modo homem, viu? E nem é meme.
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0: melodia definiu o ritmo. O som invadiu a celebração e está apenas começando. Paulinho Maciel aqui, já volto com mais músicas de sucesso no Pistaneja. Simplesmente a pista mais amada do Brasil. Aqui é o Paulinho. Aqui é o Paulinho Maciel. Paulinho Maciel aqui. E não demoro para voltar com mais sucesso no Pistaneja. Sua pista predileta no Brasil.
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2: Depois do intervalo, seguimos com o ritmo sertanejo que nos encanta. A moda prossegue com uma marcha triunfal, enquanto a galera não para de vocalizar, com cada ritmo introduzindo emocionantes novidades. Com vocês, Paulinho Maciel, celebrando sem parar aqui no Pistaneja, a queridinha do Brasil.

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1: Tiago Brava, o violão, uma catuaba e o Jorge. Hã? Fala comigo!
2: Bora, Tiagão!
1: Assim, ó.

0: pista incendiou. Os clássicos sertanejos resplandeceram. E o bloco foi eletrizante. Mas agora é o momento de fazer uma pausa breve. Não vá embora. A próxima parte do nosso show trará ainda mais batidas envolventes para você desfrutar cantando e dançando. Aqui é o Paulinho Maciel, em breve retorno com mais emoções na Pistaneja, a pista mais querida do Brasil.
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3: 7h22.
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6: O intervalo acabou rapidinho. Já temos o Pista Sertaneja pronto de... em ponto de bala para receber os maiores sucessos. Emoções intermináveis, moda que arrebata os corações, os refrões que unem as vozes. Já a pista mais amada do Brasil segue sem parar. Paulinho Maciel aqui. A festa continua com vocês. Iniciamos mais um bloco no Pistaneja, a verdadeira casa do sertanejo no rádio brasileiro.
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uma pista em chamas, a música envolve e a emoção dominando todos. Chegou aquele momento de uma pausa rápida, apenas para recarregar as energias. Não mude de lugar. Em breve a festa continua no Pistaneja, com os maiores sucessos.

Existem canções que são pensadas, planejadas. Outras canções a gente pega do cotidiano, das frases que a galera fala. E algumas canções vêm como um presente. Essa eu considero que foi um presente de Deus pra gente.

0: A gente que bate palma pra vocês, viu? Obrigado.
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3: 7h44.
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6: Acabou o intervalo e agora seguimos para a reta final de nosso evento sertanejo. Os últimos hits estão a caminho e você já sabe, o melhor está reservado para o cada nota musical carrega um valor inestimável. Cada refrão ecoa com maior intensidade, pois celebramos o encerramento de nossa festa sertaneja. Continue conosco, entoando, celebrando e sendo parte da pista mais querida do Brasil. Logo mais, vamos ouvir as faixas destaques que concluíram essa edição espetacularmente. Aqui é o Paulinho Marcial, convidamos você para não desgrudar da gente, porque estamos no último bloco da Pistaneja, a festa sertaneja que nunca tem fim.

0: incrível como a pista esteve hoje. Cada música carregava uma carga emocional intensa. Todos os refrões eram compartilhados pela voz da multidão. E o clima sertanejo dominava o ambiente. Gratidão aos que marcaram presença com suas vozes, seus passos de dança e seu entusiasmo. Vocês são a alma de nossa pista. Sua participação é fundamental nesta celebração. Entretanto, cada festa tem seu encerramento. E chegou o momento de dizer adeus, mas já com o pensamento no próximo evento. Afinal, a música sertaneja não para. As emoções continuam a todo vapor. E o palco está sempre preparado para celebrar mais clássicos.
1: Eu, Paulinho Maciel, tive o prazer de estar à frente de mais um programa na pista da sua sintonia. Nos vemos na próxima edição do Pistaneja. Que a música sempre acompanhe você.
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4: Marcelo e Ayane.

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11: Olá, olá, salve, salve, simpatia, boas vibrações pra você aí do outro lado do rádio. Tô chegando na sua sintonia, mais uma edição do nosso Clube da Viola, é o clube que mais toca modão do seu rádio. Eu sou o Rodrigo Souza, te faço companhia a partir de agora, hein? Vem comigo pra ouvir sertanejo de verdade, sertanejo raiz, modão, sertanejo, matar saudade junto com a gente. Mais uma edição do Clube da Viola, começando com Abel e Caim, o menino e o cachorro.

0: Bagi, Miltinho, a vida passa, tudo se acaba. Pra fechar essa primeira sequência de modão, de sertanejo raiz, pra você que tá ligado, acostumado aqui com o nosso Clube da Viola. Voltamos já já, hein? Continua ligado.
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5: 8:26
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7: De volta com o Clube da Viola. Tem música, tem sucesso, tem informação. Aumenta o volume aí. Tá chegando mais uma sequência com Dino Franco e Moraí. Garça Branca da Serra.

Nenete e Dorinho, Goiano Valente. Mais um sucesso, mais um modão aqui do nosso Clube da Viola. Quem canta pra gente agora é César e Paulinho, com o Popurri de Catira.

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1: Esta moda conta a vida de um boiadeiro que mais deixou rastros de saudade nas estradas do Brasil. Parabéns! Um grande abraço, Zé Najib.

0: Dino Franco e Moraí, Vida de um Boiadeiro, fechando essa sequência musical aqui do nosso Clube da Viola. Gente, muito obrigado aí pelo carinho, fica ligado, hein? Daqui a pouquinho eu volto trazendo informações.
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2: 8h48. 93.
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4: De volta, mais um bloco, mais uma sequência aqui no nosso Clube da Viola. Vamos de música. Tem Lourenço e Lorival, Velha Porteira.

Sérgio Reis, Filho Adotivo, uma das músicas mais lindas e emocionantes do nosso sertanejo raiz. Agora tem Tião do Pinho e Morenito, o Invejoso.